0: Mundo Livre, sua atitude sonora, fechando com chave de ouro as portas do inferninho de sons capturados, com Charles Racional Sem Bandeira, Mulamba com Mulamba, Road com Dogmas e Cansei de Ser Sexy com Music Is My Hot Hot Sex. Último captura de maio chegando ao fim e junho promete entregar muita emoção, né, minha gente? Vamos começar com o feriadão prolongado numa semana, Copa do Mundo na outra e o Captura Mundo Livre todo domingo às 20h. Por hoje é só, eu sou o Renan Zamilian e divido a produção do programa com a Luana Angreves. Semana que vem eu espero vocês por aqui. Um beijo pra você e até mais.
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0: Olá, já estamos de volta com a nossa programação noturna aqui da Mundo Livre. Eu sou Renan Zamilian e trago agora pra você Led Zeppelin e o clássico Stairway to Heaven. Aumenta o som pra essa.

Mundo Livre, sua atitude sonora. Tá aí o som do AC/DC, Highway to Hell. Antes rolou também o som do The Doors com People Are Strange. E ainda The Bolshoi's Sunday Morning. Muito bem, agora é Sunday Night. E a gente segue em frente com o Supertramp chegando. E a música Give a Little Bit.

Mundo Livre, sua atitude sonora, fechando mais uma sequência com Chuck Berry e You Never Can Tell, som do nosso roqueiro original. Antes teve também Roxette com The Look. E agora, quem chega pra assumir a programação é o hardcore punk rock californiano dos caras do Offspring, The Kids Are It Alright. Espero que você esteja, vamos curtir.

Taison do Van Halen com Jump e antes Outcast Hey Ya, sequência bem curtinha para já chamar a nossa próxima atração, que faz muita coisa com três acordes e muita atitude sonora. É os Ramones com Blitzkrieg Bop.

0: Mundo Livre, sua atitude sonora, fechando esse bloco com a Suzy 4, If You Can't Give Me Love. Também teve som do Men at Work, Who Can It Be Now, banda que passou recentemente pelo Brasil, incluindo Curitiba aí na agenda, e Blondie com Heart of Glass, fechando essa tríade aqui na sequência de agora. Próximo bloco vem aí logo logo depois do break e eu trago mais figurinhas pra gente completar o nosso álbum desse domingão.
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1: Olá, estamos aqui na programação da Mundo Livre, eu sou o Renan Zamilian e te faço companhia nessa noite de domingo até a meia-noite com muita atitude sonora e os grandes clássicos da programação. A gente abre essa hora com Guns N' Roses, Don't Cry.

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Esse foi o som do Billy Idol com White Wedding. Antes rolou também Dire Straits, Walk of Life. E a nossa pitada brasileira na programação com Cazuza Exagerado. A gente segue em frente agora, trazendo na sequência Oingo Boingo, Just Another Day.

Red Hot Chili Peppers, Universally Speaking, foi o que você acabou de ouvir. E antes também teve som do Oasis com Super Sonic. Final de semana de comemorações aí pro Noel Gallagher, completando 59 anos de idade, na sexta-feira passada, agora dia 29. A gente segue em frente agora, trazendo o som do The Smiths, e a música é Ask.

Mundo Livre, sua atitude sonora, tá aí a grande voz de Chris Cornell, You Know My Name, e antes Rolling Stones com Satisfaction, fechando essa sequência. Agora na próxima, quem chega pra abrir é a banda que se apresenta em outubro aqui na capital paranaense e que tem muita atitude sonora nos seus acordes. Bora de Iron Maiden, Wasted Years.

0: Muito bem, fechando mais um bloco aqui da nossa programação noturna de domingo. Você ouviu No Doubt, It's My Life. Teve também o Bon Jovi com Keep the Faith e ainda Lenny Kravitz, Stillness of Heart. Vou para um break rapidinho agora na sequência e logo depois trago a nossa última hora de hoje para aproveitar bastante esse finalzinho de fim de semana.
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0: Mundo Livre, sua rádio de atitude. Bora juntos encerrar o fim de semana com a última hora aqui da nossa programação de hoje e trazendo o In Excess, Never Tear Us Apart.

Mundo Livre, sua atitude sonora. Você ouviu o Arcade Fire com The Suburbs e também o Queen com A Kind of Magic. Bora pra frente, ainda tem muita coisa pra rolar e quem puxa esse barco é o Van Morrison, Brown Eyed Girl.

Tá aí, fechando mais uma sequência aqui da nossa programação noturna. Você ouviu Queens of the Stone Age, No One Knows, Legião Urbana, Perfeição e ainda Arctic Monkeys com Arabella. Agora a gente vai diretamente para África com o som do Toto, grande clássico aí dos anos 80.

Mundo Livre, sua atitude sonora. Joan Jett and the Black Hearts, I Love Rock and Roll. Muita atitude sonora nessa voz. E antes, Chico Science, Nação Zumbi, Todos Estão Surdos. Não teria como ser diferente, né? Depois dessa sequência aí com a Joan Jett and the Black Hearts. Eu adoro essa música. Bom, seguimos em frente agora pra última sequência de hoje. E quem abre ela é o Pearl Jam com Just Breathe.

0: Mundo Livre, sua atitude sonora, fechando meu horário de hoje com The Pretenders, Don't Get Me Wrong, e antes Three Doors Down com When I'm Gone. Hoje, 31 de maio, nos despedimos desse mês para receber junho que chega com tudo, e eu volto amanhã a partir das 11 horas em horário alternativo. Isso mesmo, estamos cobrindo as férias da Sil, então sempre rola aquele jogo das cadeiras aqui e a gente se encontra um pouco mais cedo. Bom descanso para você, aproveite esse finalzinho de domingo e a gente se encontra lá. Até mais, tchau, tchau.
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5: Até pouco tempo atrás, inteligência artificial parecia uma tecnologia distante da realidade dos pequenos negócios. Mas isso mudou, e rápido. Hoje, empreendedores de diferentes segmentos já utilizam ferramentas de IA para automatizar tarefas, melhorar o atendimento, entender o comportamento dos clientes, aumentar vendas e ganhar produtividade sem precisar de grandes investimentos. Uma confeiteira que consegue prever tendências de consumo. Uma pousada que atende clientes 24 horas. Uma loja que cria ofertas personalizadas ou hiper personalizadas para cada consumidor. Histórias que mostram como a inteligência artificial está mudando a forma de empreender e criando novas oportunidades para quem precisa fazer mais com menos. Nesta série especial, vamos conhecer empresários que já utilizam a tecnologia no dia a dia e descobrir como a IA está transformando pequenos negócios em todo o Paraná. Também vamos ouvir especialistas sobre ferramentas que ainda são pouco exploradas pelos empreendedores, mas que podem impulsionar resultados em áreas como criatividade, marketing, gestão financeira, atendimento, produtividade e gestão de equipes, muitas delas com versões gratuitas e acessíveis. A série também vai discutir um ponto fundamental: se a tecnologia está cada vez mais inteligente, qual passa a ser o papel do ser humano? Um especialista em comportamento do consumidor vai mostrar que por trás dos algoritmos, automações e dados continuam sendo as pessoas que criam conexões, geram confiança e constroem relacionamentos duradouros com os clientes. E para começar essa conversa, ouvimos o consultor do Sebrae Paraná, Maurício Reck, que explica como a inteligência artificial deixou de ser uma ferramenta exclusiva das grandes empresas e passou a fazer parte da realidade dos pequenos empreendedores. Afinal, a inteligência artificial deixou de ser uma ferramenta exclusiva das grandes corporações? E como ela já está chegando na prática aos pequenos negócios?
6: Nossa, essa é uma pergunta muito boa. Quando a gente fala de inteligência artificial, acho que a gente vem, né, ela nasce para grande parte das pessoas, para as grandes massas, ali no finalzinho de 2022, com o lançamento do ChatGPT. A partir daí, essa tecnologia, ela se populariza, tanto que hoje a gente não, né, consegue viver um dia sem falar a palavra inteligência artificial ou IA. Então, quando a gente fala de pequenos negócios, hoje em dia a inteligência artificial, ela nem é uma tendência para os pequenos negócios, assim, algo que já precisa ser incorporado ou feito. E quando a gente fala de inteligência artificial para os pequenos negócios, o que eu mais acho interessante é que essa é uma das tecnologias que nascem, dessas que são de fato disruptoras, né, que elas são extremamente democráticas e de fácil acesso. Então, a gente está lançando um novo guia de tendência agora em junho, na Feira do Empreendedor de Pato Branco, em que tem uma tendência em específico que eu gosto bastante, que a gente chamou ela de da mistura do empreendedor com o IA, que a gente chama de solo empreendedor, né? Isso quer dizer o quê? Quer dizer que hoje em dia, para uma empresa funcionar, para uma empresa nascer, por exemplo, é muito mais fácil do que antes, né? Então, vamos pegar um exemplo específico aqui. Ah, eu queria criar uma empresa de semijoias, né? Eu preciso criar uma marca, eu preciso criar um site, eu preciso pensar na papelaria, nas embalagens, né? É claro que hoje em dia ainda, mesmo que eu faça tudo isso com IA, não necessariamente vai ser melhor do que um humano fazendo. Mas antes eu tinha que contratar, às vezes, as pessoas se eu não tivesse essa capacidade, né? Eu tinha que investir algum dinheiro nisso. E hoje em dia eu consigo sair do zero muito facilmente, muito muito rapidamente utilizando a inteligência artificial. E isso é só no começo do negócio, né? Quando a gente olha para a inteligência artificial dentro dos pequenos negócios hoje, o que a gente enxerga é que ela está muito mais para dentro do negócio do que para fora, né? A gente passou por aquela onda de, nossa, olha que legal, eu fiz isso com o IA. Nossa, olha essa imagem que eu criei com o IA. Olha isso aqui que eu fiz com o IA, para algo que de fato faça sentido, né? Que gere valor para o negócio. Então, o que a gente enxerga hoje, principalmente para os pequenos, é a IA como uma ferramenta de melhora de entrega de valor, de comunicação com o cliente, de hiperpersonalização, né? Que é um dos principais temas que a gente fala quando a gente fala de inteligência artificial. Então, olhando para o pequeno, a IA ela é potencialização, né? De produtividade, de entrega e principalmente de, em alguma forma, assim, né? De utilização melhor de recursos, né? Aqui não estou nem falando sobre substituir ou não pessoas, né? Dentro do mercado de trabalho, que isso inevitavelmente vai acontecer e que é um grande medo da sociedade, mas sim no ponto de vista do negócio. Será que eu preciso fazer isso dessa forma, daquela forma? Será que não tem uma IA que me ajude, né? Isso é o que a gente mais escuta hoje em dia.
5: Se antes a falta de estrutura tecnológica era uma desvantagem para os pequenos empreendedores, hoje a inteligência artificial começa a mudar esse cenário. Ferramentas acessíveis permitem automatizar processos, entender hábitos de consumo e até antecipar necessidades dos clientes, algo que antes estava ao alcance apenas de grandes empresas. Mas como o pequeno negócio pode começar a usar essas soluções sem precisar de grandes investimentos?
6: A gente tem consultorias especializadas no tema, sim, tá? Que a gente pode ajudar o empreendedor a identificar os principais pontos dentro do negócio dele para utilizar a inteligência artificial, né? O Sebrae já utiliza bastante coisas com inteligência artificial que o empreendedor pode se beneficiar também, né? Mas isso é uma coisa assim que eu dou dica sempre pro pequeno negócio, principalmente o pequeno negócio que tem colaborador. Vamos supor lá, você tem uma empresa e tem 3-4 pessoas que trabalham com você. Minha dica sempre é, deixa eles explorarem as IA. Eles provavelmente vão encontrar ferramentas que vão fazer parte do trabalho deles de uma forma mais otimizada, às vezes melhor, às vezes mais rápida, né? E daí a partir daí você identifica, porque um dos grandes erros que as pessoas cometem é, eu preciso dizer que tô usando IA. E daí você bota IA em qualquer coisa, mas que ela não foi necessariamente pensada para aquilo, né? Você tá precisando surfar nesse hype que é a inteligência artificial e você acaba fazendo isso. Mas os principais resultados que a gente vê são de usos específicos que foram sendo descobertos com o dia a dia da empresa, né? Então o Sebrae pode te ajudar nisso.
5: Além de ajudar a vender mais, a IA está mudando a forma como as empresas se relacionam com seus consumidores. Em um mercado cada vez mais competitivo, ganha espaço um conceito que especialistas apontam como uma das principais tendências dos próximos anos: a hiperpersonalização. Mas afinal, o que isso significa na prática?
6: Esse é um conceito já, né? Hiperpersonalização. Eu vou separar aqui para explicar conceitualmente o que significa. Então, personalização, como todo mundo entende, né? Sempre foi benefício quando a gente fala de pequenos negócios, por exemplo, das lojas físicas, né? Do varejo local e tal. Porque você pode ir num restaurante e você pode pedir a sua Coca Zero com gelo e duas rodelas de limão. E o garçom pode fazer isso pra você, pode te atender melhor, pode escolher uma cadeirinha pro seu filho, personalizar a sua experiência, né? Então, sempre foi privilégio dessa escala menor, né? De você estar de frente com as pessoas. Quando a gente fala em hiperpersonalização, esse termo nasce ali mais ou menos em 22, 23, isso pra grande, né? Pra grande massa, com o nascimento das IAs generativas. Por quê? Porque o que antes era privilégio da pequena escala, ela passa a chegar na massa. É o que a gente chama de personalização massificada. O que que isso quer dizer? Quer dizer que a IA generativa, essas que as pessoas entendem, né, como o ChatGPT, elas têm a capacidade de parecer tão personalizável para você, a mensagem, o texto, a própria linguagem do negócio, parece às vezes você tá falando de fato com o humano. Então, a hiperpersonalização, ele nasce dessa capacidade dos negócios de personalizar massificadamente. Então, vamos usar um exemplo, né? Eu usei o exemplo do restaurante físico. Agora, quando você tem um e-commerce, em que as pessoas, elas não são mais pessoas que entram no seu estabelecimento para escolher uma roupa, por exemplo. Elas são um número na entrada do processo, um pedido, né? Essa pessoa, ela se sente assim, principalmente pós-pandemia, com o nosso aumento do consumo digital, a gente queria mais personalização, a gente busca algo que seja mais a nossa nossa cara. E é isso que acontece com a hiperpersonalização. A IA generativa permite parecer que você, quando compra online, está sendo atendido por uma pessoa específica, foi ajudado, né, por alguém específico, mas no final das contas é uma IA. Então, antes, personalizar era chamar o cliente pelo nome. Agora, com a IA, personalizar é entender, ver de fato o momento dele, o que, que ele busca, o que ele já comprou, o que, que ele, né, como que eu ofereço algo mais relevante, no canal certo e na hora certa.
5: Trocar mensagens genéricas por experiências personalizadas. Em vez de falar com todos da mesma forma, as empresas passam a entender melhor o perfil de cada cliente e oferecer exatamente aquilo que faz sentido para ele. E esse movimento já pode ser visto em pequenos negócios paranaenses, que estão utilizando a tecnologia para ganhar eficiência, melhorar o atendimento e crescer de forma sustentável. Maurício Reck traz exemplos que o Sebrae já observa aqui no Paraná.
6: A gente tem vários casos, assim, quando a gente fala em criatividade, uma das coisas bem legais, assim, da inteligência artificial é isso também, né? É, a inteligência artificial, ela veio para ocupar muito do que era operacional. Então, você tira a pessoa do operacional, bota ela no estratégico. Mas ela também ocupou muito do que é a criatividade para muitas das pessoas. Só que hoje, o que que eu vejo? A criatividade em si, principalmente quando a gente coloca IA misturado com a criatividade aqui, é uma das tendências mais democráticas que a gente tem. Tem um guia específico, né? Um especial de inteligência artificial que a gente lançou agora no finalzinho do ano. É, e esse guia, ele mostra que a IA generativa é uma das principais ferramentas que ajudam as pessoas, que às vezes não tem o repertório, que às vezes não acessa aquele monte de informação que poderia acessar, a criar, por exemplo, roteiro, texto, imagem, protótipo, campanha, post, né, e-mail e tal. Então, quando a gente olha para exemplos disso, de como as pessoas estão usando a IA de forma criativa, eu me lembro muito de uma empresa, de uma loja de semi-joia, em que, desculpa, semi-joia não, joias, tá? Joias mesmo. Em que você vai lá, desenha uma joia, né, um anel, por exemplo, junto com eles. E esse é um processo extremamente, né, específico, personalizado, em que eles fazem a joia antes em 3D, né? Então, uma impressora 3D usa inteligência artificial para desenhar bem certinho os polimentos e a pessoa fica com aquele anel uma semana e fala, não, é isso mesmo. Daí, então, eles criam. E essa mesma loja, eles utilizam a IA para mandar sugestões diferentes para quem compra presente, para quem compra, né, produtos para si mesmo, para quem gosta de peça mais discreta. A gente tem um exemplo também de um comércio local aqui, que ele cria campanhas diferentes para clientes que são recorrentes, clientes que são inativos, novos clientes. Então, todos esses formatos, né, de utilizar a inteligência artificial, eles existem, né? Então, cada vez mais incrustados aí dentro do pequeno negócio.
5: Mas os benefícios da inteligência artificial não se limitam ao relacionamento com o cliente. A tecnologia também vem ajudando empreendedores a organizar processos internos, reduzir desperdícios, otimizar tempo e tomar decisões mais assertivas. Na avaliação do Sebrae, a IA não substitui o empreendedor. Ela amplia sua capacidade de gestão e permite que pequenas empresas atuem de forma cada vez mais competitiva. A IA também pode contribuir para aumentar a produtividade e reduzir esses desperdícios dentro dos negócios.
6: Uma das coisas que, assim, na minha opinião, né, a inteligência artificial mais pode beneficiar as pessoas é com acesso à informação que às vezes nunca tivessem acesso ou chance, né, de buscar aquilo. Então, do que eu conheço, as pessoas que melhor se utilizam de inteligência artificial são pessoas que utilizam ela para aumentar o seu próprio repertório. E quando eu falo isso, o que que eu vejo? Um dos principais dores que a gente tem hoje quando a gente vê no Sebrae, pequenos negócios ou negócios começando, é a questão de planejamento, é enxergar lá para frente, é a questão de às vezes se sentir sozinho, né? O se sentir sozinho é você não conseguir compartilhar uma decisão com alguém. Inteligência artificial não que seja alguém para você compartilhar decisões, mas ela pode te oferecer muito repertório de análise. Eu vou dar um exemplo, né? A minha esposa tem uma empresa, a família dela tem uma empresa de consultoria em acústica, tá? Fazendo projetos acústicos. E eles estão lá atualizando bastante coisas com inteligência artificial, mas o que eu acho muito interessante no negócio deles é que eles criaram, por exemplo, vários agentes de IA, né? Que são como se fosse personas que você cria, você adiciona conhecimento a essa persona, você dá lá todas as informações que ele precisa para trabalhar, como se fosse um treinamento de uma pessoa mesmo, e eles utilizam essas personas para fazer revisões de coisas. Então, eu vou dar um exemplo de um agente específico que eles têm. Agente de orçamento. Cria lá um orçamento, e daí, como que você valida aquele orçamento, né? Hoje em dia, você tem que enviar para o cliente vai dizer se tá bom, se não tá, se tá muito caro, se não. Então, o que ela faz? Ela criou um agente baseado em todos os orçamentos que eles já fizeram, dos projetos que existem, na internet também, e ele analisa aquele orçamento e ele dá feedbacks, né? Ele fala assim, ó, Por que assim? Por que assado? Explica isso melhor dessa maneira, vai aumentar a percepção de valor. Então, quando a gente olha para esse tipo de uso da inteligência artificial, ela vai deixar de gastar tempo de ida e vinda, de relacionamento, né, para discutir orçamento. Vai deixar de gastar muito, né, do que seria talvez uma outra pessoa, provavelmente, para analisar aquilo, para fazer medição e por aí vai. Então, para o pequeno negócio que consegue utilizar a inteligência artificial para adiantar informações, para saber o que ele talvez não saberia antes, é uma economia agora financeira gigantesca, né? Porque a gente sabe que nós empreendedores, eu também tenho empresa, assim, a gente vai indo, né? E a gente vai errando e aquilo vai custando tempo, dinheiro, né? Rugas, por aí vai.
5: A inteligência artificial já faz parte da realidade dos pequenos negócios e tende a ocupar um espaço cada vez maior nos próximos anos. Para os especialistas, o desafio agora não é decidir se a tecnologia será utilizada, mas entender como ela pode gerar resultados concretos para cada empresa. O consultor do Sebrae Paraná reforça que os empreendedores não precisam enfrentar essa transformação sozinhos e convida quem deseja conhecer melhor as possibilidades da inteligência artificial e procurar o Sebrae, buscando orientação especializada.
6: O Sebrae é a casa do empreendedor, né? Então, para mim, assim, é a dica que eu quero dar para todo mundo, né? Não comece um negócio sem o Sebrae. Você pode começar sim, vamos desejar muito sucesso para você, mas se você conseguir colar com o Sebrae, você vai adiantar muitas coisas que talvez você venha tropeçar. Você vai ter acesso a um monte de informações, benefícios, programas, cursos que vão te ajudar a passar pelo momento mais crucial da vida de um pequeno negócio, que são os primeiros 3 a 5 anos. Conte com o Sebrae, estamos disponíveis. Grande parte do que a gente oferece é completamente gratuito, então, né, é algo que estamos disponíveis para fazer com que o seu sucesso seja o nosso sucesso.
5: Na próxima reportagem da série, vamos conhecer histórias de empreendedores que já utilizam a inteligência artificial no dia a dia e descobrir como a tecnologia está ajudando a aumentar vendas, a melhorar o atendimento e criar experiências cada vez mais personalizadas.
7: A União e o governo do Distrito Federal chegaram a um acordo nesta quinta-feira para socorrer o BRB, o Banco de Brasília, da crise financeira causada pela compra de ativos fraudulentos do Banco Master. A mediação foi feita pelo ministro do Supremo Tribunal Federal, Luiz Fux, após o governo do DF ingressar com uma ação para pressionar o governo federal a autorizar o empréstimo para capitalizar o BRB. O FGC, o Fundo Garantidor de Créditos, fará um empréstimo de cerca de 6,5 bilhões de reais ao Distrito Federal, afiançado por um sindicato de bancos, mas sem o aval da União. As verbas que o DF tem direito dos fundos de participação dos estados e dos municípios vão ser a contragarantia da dívida. Flávio José Roman, advogado-geral da União Substituto, explica o acordo.
8: Não há recursos da União sendo transferidos, nem garantia ou aval da União em favor do Distrito Federal. O acordo consiste em viabilizar que, nas condições pactuadas, foram abertos limites de endividamento do Distrito Federal, então vão formar um pool de um sindicato de bancos que vão prestar garantia ao financiamento que vai ser concedido dentro da governança do Fundo Garantidor de Crédito para essa capitalização.
7: O governo do DF assumiu o compromisso de promover medidas de ajuste fiscal para viabilizar o cumprimento do acordo. Já a União deve providenciar os limites necessários para a participação do Distrito Federal no programa de reestruturação e ajuste fiscal. A governadora do DF, Celina Leão, destacou o diálogo com o governo federal para resolver a questão.
9: Eu preciso aqui de registrar nessa manhã que essa capacidade de diálogo, de interlocução, eu creio que é a perspectiva da população. E sem aqui a presença do nosso ministro, né, que o Dr. Flávio, que aqui representa a AGU, do ministro da Fazenda, que acompanhou toda a reunião e toda a negociação desde o primeiro dia, isso jamais poderia ser, né, realizado. Então, eu quero agradecer, eu acho que isso faz parte daquilo que a gente diz de pacto federativo.
7: O acordo prevê que eventual devolução de valores oriundos da investigação do Banco Master seja usada para liquidação do empréstimo. Os recursos vão ser destinados ao aumento do capital do BRB pelo governo do DF, que é o acionista controlador. O aporte é necessário para que o banco tenha liquidez e evite uma liquidação extrajudicial pelo Banco Central. O empréstimo com o FGC deve cobrir a maior parte do rombo de quase 9 bilhões de reais, estimada pelo Banco de Brasília para melhorar sua capacidade financeira. Em nota, o BRB informou que a operação ainda vai depender de análise do plano de negócios e das condições técnicas exigidas pelo Fundo Garantidor de Créditos. O banco afirma que segue operando normalmente em pleno atendimento aos clientes. A compra de ativos fraudados do Banco Master pelo BRB continua em investigação pela Polícia Federal. O ex-presidente do BRB, Paulo Henrique Costa, segue preso por suspeita de envolvimento nas fraudes e negocia uma delação premiada. Até o momento, não se sabe o tamanho do prejuízo causado ao BRB, já que o banco não apresentou o balanço financeiro de 2025 ao Banco Central. A estimativa é que supere os 10 bilhões de reais. Da Rádio Nacional em Brasília, Gésio Passos.
10: Pela Copa Sul-Americana, o Atlético Mineiro se classificou, vencendo o Puerto Cabello da Venezuela por 1-0. O Botafogo já havia sido classificado, venceu por 3-1 ao Caracas, também da Venezuela. O Vasco da Gama conseguiu classificação, venceu ao Barraca Central da Argentina, 3-0. Red Bull Bragantino fez o dever de casa, eliminou o Carabobo e conseguiu a vaga, vencendo por 2-0. Copa Libertadores da América com classificação heróica do Fluminense. Precisava vencer o seu jogo contra o Deportivo La Guaira da Venezuela. O que fez em campo 3-1, mas também estava de olho no jogo do Bolívar contra o Independente Rivadavia. Bolívar precisava vencer o jogo, perdeu por 3-1 e o Fluminense então conseguiu a sua vaga. O Corinthians já estava classificado, mesmo assim em casa com o time completo, perdeu para o Platense da Argentina por 2-0. Dois brasileiros em campo daqui a pouco na Libertadores, 7 da noite. O Palmeiras precisa de uma vitória simples diante do Júnior Barranquilla para se classificar. O Cruzeiro, a mesma situação, uma vitória simples diante do Barcelona no Mineirão, 21:30, e o time estará na próxima fase da Libertadores. Por falar nisso, a Conmebol já anunciou o que estará fazendo nesta sexta-feira, amanhã, meio-dia, horário de Brasília, em Luque, no Paraguai, na sua sede, o sorteio, não só para a sequência da Libertadores, como também da Copa Sul-Americana. Caso Neymar era apenas um edema, dizia o Santos, mas a CBF resolveu fazer um exame mais criterioso e considerou uma contusão na panturrilha grau 2, que é grave. Neymar deve ficar um bom tempo fora, talvez só estreie no segundo do jogo da seleção brasileira contra o Haiti se nada de pior acontecer. É bom lembrar que em 1998 o Romário não teve chances. A mesma contusão do Neymar com o mesmo grau 2 e o jogador foi cortado na Copa do Mundo. Da equipe de esportes da Rádio Nacional, André Luiz Mendes.
11: A Assembleia Legislativa do Pará aprovou o projeto de lei que obriga agressores de mulheres a pagar pelas tornozeleiras eletrônicas. Segundo a proposta, a medida faz com que o agressor seja o responsável pelos custos do dispositivo. O projeto também regulamenta a responsabilização por danos, inutilização ou extravio dos equipamentos e acessórios. A professora e doutora em História do Estado de Minas Gerais, Cláudia Guerra, comenta a medida.
12: Que os instrumentos tecnológicos estejam a serviço das mulheres. E aí pode alertar a polícia, a vítima, quando esse autor de violência tiver ultrapassado a distância mínima que é permitida. E esse equipamento deve ser custeado pelo autor da violência. Achei isso um avanço importante, a gente vem falando disso, ó, já tem tempo. Então vamos botar como política pública, implantar.
11: De acordo com a Secretaria de Estado de Administração Penitenciária, SEAP, o custo diário de uma tornozeleira é de R$ 8,35, equivalente a mais de R$ 250 por mês. Dados da SEAP mostram que entre novembro de 2023 e fevereiro de 2025 foram registradas 1.473 tornozeleiras perdidas ou danificadas, 2.241 carregadores com o mesmo problema. Marcos Aleixo, da Rádio Cultura de Belém, para a Rádio Nacional em Brasília.
7: O presidente Lula sancionou nesta quinta-feira a lei que cria a primeira Universidade Federal Indígena, a UNIND. A nova instituição terá sua sede em Brasília e vai contar com 366 professores. Inicialmente, ela vai ofertar 10 cursos superiores para 2.800 alunos. O presidente Lula destacou que hoje é um dia de celebração não só para os povos indígenas, mas para toda a educação brasileira.
13: Aos poucos a gente vai ensinando o mundo a compreender que é possível, de forma civilizada, a gente ir garantindo a todos aqueles que habitam o planeta a ter os seus direitos. E a gente não pode prescindir do conhecimento milenar que os povos indígenas acumularam ao longo de tanto tempo nesse país e no mundo.
7: A Uninde terá uma estrutura multicêntrica, apesar da sede em Brasília. Estão planejadas unidades em diversas regiões do país para respeitar as especificidades dos povos originários. Jessen Baniwa, professor indígena Baniwa bilíngue e doutor em antropologia social pela Universidade de Brasília, afirma que a universidade indígena é mais uma reparação.
14: O primeiro significado muito importante da universidade indígena é essa reparação epistêmica, esse reconhecimento da capacidade das sociedades indígenas desde muito tempo produzindo ciências, produzindo conhecimento, produzindo saberes, produzindo tecnologias, permitindo então desenvolver civilizações avançadas e bastante complexas.
7: A gestão da universidade será feita por indígenas, com a obrigação do reitor e vice-reitor serem docentes dos povos originários. A instituição vai funcionar com processos seletivos próprios, considerando as diversidades linguísticas e culturais de cada povo. Com produção de Dayana Vitor e Salete Sobreira, na Rádio Nacional em Brasília, Gésio Passos.
15: O governo dos Estados Unidos anunciou nesta quinta-feira que vai designar as facções criminosas brasileiras Comando Vermelho e Primeiro Comando da Capital como organizações terroristas. Segundo o comunicado do Departamento de Estado, a decisão vale a partir de 5 de junho. As medidas serão adotadas com base na seção 219 da Lei de Imigração e Nacionalidade e em uma ordem executiva do presidente Donald Trump. O secretário de Estado, Marco Rubio, ressaltou no comunicado que o Comando Vermelho e o PCC são as duas organizações criminosas mais violentas do Brasil. Segundo Rubio, juntas elas comandam milhares de membros e têm orquestrado ataques brutais contra policiais brasileiros, autoridades públicas e civis. O secretário de Estado americano destaca ainda a influência das duas organizações e suas redes ilícitas, que se estendem muito além das fronteiras do Brasil, alcançando outros países das Américas. O governo brasileiro vinha tentando, nos últimos meses, evitar essa designação por avaliar que a medida poderia abrir caminho para uma ação militar dos Estados Unidos no Brasil ou para aplicação de sanções severas em setores econômicos e financeiros. Na avaliação de especialistas, esta designação representa um potencial risco à soberania brasileira e pode prejudicar até mesmo os esforços de cooperação investigativa entre os países, já que alteraria o nível de sigilo das informações compartilhadas entre os órgãos de segurança, centralizando-as na CIA, a Central de Inteligência dos Estados Unidos, ou em órgãos militares. Neste novo mandato, Donald Trump vem reorientando a política externa de Washington em relação à América Latina, direcionando sua máquina de guerra para a região, sob a justificativa de combater o que chama de narcoterrorismo. Nos últimos meses, forças militares dos Estados Unidos bombardearam diversas embarcações no Caribe, fora da jurisdição norte-americana, sob a alegação de combate ao terrorismo. No início do ano, a invasão do território venezuelano, que resultou na deposição e captura do então presidente Nicolás Maduro e sua esposa Cília Flores, também foi justificada com base no combate ao narcoterrorismo. O alcance de ações semelhantes em território brasileiro com base nesta nova designação, apesar de incerto, torna-se um risco real. No início deste mês, em visita aos Estados Unidos, o presidente Lula discutiu com Donald Trump na Casa Branca a adoção de frentes de trabalho entre os dois governos para asfixiar financeiramente as organizações criminosas transnacionais que atuam no Brasil e nos Estados Unidos. Na ocasião, segundo Lula, eles não trataram especificamente sobre facções criminosas que atuam no Brasil, como o Comando Vermelho e o PCC. O anúncio também coincide com um encontro entre Rubio e o senador e pré-candidato à presidência da República, Flávio Bolsonaro, ocorrido nesta quarta-feira em Washington. Um dia antes, o senador havia se reunido com Trump na Casa Branca, em companhia do irmão, o ex-deputado federal Eduardo Bolsonaro, que está foragido nos Estados Unidos. Ambos são filhos do ex-presidente Jair Bolsonaro. Com informações da Agência Brasil, da Rádio Nacional em Brasília, Daniela Longuinho.
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17: No Tira Dúvidas do IR 2026, já passamos diversas dicas sobre como realizar a declaração do Imposto de Renda. Porém, hoje, último dia do prazo, vamos responder a questões mais profundas. A primeira delas é, afinal, o que é Imposto de Renda? Para responder essa questão, recorremos a Cristóvão Barcelos de Nóbrega. Auditor fiscal aposentado, ele é autor dos livros História do Imposto de Renda no Brasil e 80 anos do Imposto de Renda no Brasil.
18: O Imposto de Renda é um tributo de competência da União e administrado pela Secretaria Especial da Receita Federal do Brasil. Desde 1975, é o primeiro em arrecadação federal. Em 2025, o Imposto de Renda respondeu por 45% da receita tributária federal.
17: Mais do que uma obrigatoriedade, há uma questão de cidadania em declarar o imposto de renda. Quem fala sobre isso é o professor de ciências contábeis da Faculdade Anhanguera, Zique Dib.
19: Então, qual é a principal função do imposto de renda? É arrecadar recursos para o Estado financiar serviços como saúde, educação, segurança e infraestrutura. Ele também tem a função social importante, porque segue a lógica de que quem ganha mais, contribui mais, promovendo assim maior equilíbrio e justiça tributária.
17: De acordo com dados da Receita Federal, o imposto de renda foi criado no dia 31 de dezembro de 1922. E nesses mais de 100 anos, o tributo passou por diversas mudanças, como a isenção para algumas faixas de renda, a possibilidade de deduções e a adoção de meios eletrônicos. Cristóvão destaca alguns dos momentos marcantes.
18: A partir de 1970, a declaração de IRPF passou a ter um campo para informação do número no CPF. Em 1991, tivemos a primeira declaração para preenchimento em computador. Hoje, temos a declaração pré-preenchida, um grande facilitador para o contribuinte.
17: Cerca da metade dos valores arrecadados pelo imposto de renda fica com a União para custear gastos federais. Os outros 50% são destinados aos estados e municípios, ou seja, é um recurso que retorna para o seu dia a dia. Cristóvão ressalta.
18: É o tributo que mais pode ajudar a redistribuir renda e diminuir a desigualdade social. A população pode não perceber, mas o dinheiro arrecadado com o imposto de renda está em toda parte. Um país que se preocupa com uma tributação justa e equilibrada não pode abrir mão do imposto de renda cobrado de acordo com a capacidade contributiva, como prevê a Constituição.
17: Essa viagem pela história do tributo foi o último episódio da nossa série Tira Dúvidas do IR 2026. Fica aqui o agradecimento a essa equipe que trabalhou para entregar esses 22 episódios: Marisete Cardoso, Beatriz Arcoverde e Bruna Taí. Agradecemos muito também a Lucinha Safatli, que comandou a mesa de som nos nossos episódios, e a você, que pelo quarto ano seguido nos acompanhou pela Rádio Nacional, Agência Brasil e Rádio Agência Nacional. Lembrando que todos os episódios estão disponíveis no site radioagencianacional.ebc.com.br. Da Rádio Agência Nacional em Brasília, Edgar Matsuki.
20: O atacante Neymar pode ficar fora da estreia da seleção brasileira na Copa do Mundo? Com a palavra, o médico do Brasil, doutor Rodrigo Lasmar.
21: Atualização sobre o jogador Neymar. Ele se apresentou ontem aqui na Granja Comari. Ele fez todos os exames médicos, os exames complementares, e terminamos com uma ressonância magnética, que que identificou uma lesão muscular grau 2 na panturrilha, não apenas um edema. Né? O atleta, ele segue em tratamento. A nossa expectativa é que num prazo de 2 a 3 semanas ele esteja liberado. Claro, conosco ele está em tratamento intensivo, a gente tem condição de avaliar dia a dia essa evolução, mas a expectativa, a princípio, é essa.
20: Por enquanto, a comissão técnica da seleção descarta o corte do camisa 10 santista, que segue em tratamento. Nesta quinta-feira, pela Taça Libertadores da América, o Palmeiras se classificou ao goleiro Júnior Barranquilla da Colômbia por 4-1 na capital paulistana. O Cruzeiro também carimbou o passaporte para a próxima fase ao vencer o Barcelona do Equador por 4-0 em Belo Horizonte. Nesta sexta-feira, acontece o sorteio dos confrontos das oitavas de final do torneio em Luque, no Paraguai, a partir do meio-dia. Da Rádio Nacional em Brasília, Bruno Mendes.
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1: Oi, oi, gente amiga desse nosso programa que nesta edição se despede deste mês de maio, tradicionalmente conhecido como mês das mulheres e das mães, graças a uma associação histórica das mulheres, a Fertilidade. Para a Igreja Católica, ele é considerado o mês de Maria, por ser o símbolo máximo de pureza, amor e maternidade. Em razão de todas essas associações, tanto do ponto de vista cultural como afetivo, maio transformou-se em um mês de grande valorização da figura feminina. Não por acaso, neste Maio Mulher, o governo federal priorizou o lançamento de uma agenda nacional de luta alinhada ao Pacto Brasil contra o feminicídio, com ações que incluíram a Operação Mulher Segura, mobilizando forças policiais dos 27 estados da federação, a entrega de novas casas da mulher brasileira e campanhas de prevenção nas escolas. Pena que todo esse esforço não foi capaz de deter a fúria de Silvanildo Amâncio de Araújo, homem de 52 anos, ex-namorado da diarista Ana Cláudia da Silva Souza, de 41 anos, vítima de uma tentativa de feminicídio. Silvanildo empurrou Ana Cláudia num penhasco de aproximadamente 50 metros de altura na região do Parque Estadual da Serra do Rola Moça, na Grande Belo Horizonte, Minas Gerais. Surpreendentemente, Ana Cláudia passou mais de 25 horas agarrada a uma raiz da vegetação da encosta, onde ficou pendurada até ser encontrada. O resgate envolveu uma operação complexa com helicópteros, drones, equipes de segurança, enfim. Quando localizada, essa mulher coragem, como por milagre, estava consciente e depois de ser encaminhada ao hospital, recebeu alta na noite da última quarta-feira. Quanto ao ex-companheiro de Ana Cláudia, ele foi preso em flagrante no norte de Minas Gerais, na cidade de Várzea da Palma, e sua detenção ocorreu praticamente no mesmo momento em que Ana Cláudia era resgatada lá na Serra do Rola Moça. Vale lembrar que Ana já havia registrado boletim de ocorrência por perseguição e ameaças, solicitando medida protetiva dias antes do ataque. Só que, infelizmente, a medida não chegou a tempo de poupar Ana Cláudia de um crime tão covarde, tão perverso. E tudo isso nos leva a exigir cada vez mais celeridade na atuação da polícia diante dessas ameaças que vitimam tantas Marias diariamente em nosso país. Além disso, importante lembrar que precisamos envolver os homens no combate à cultura machista. É o que diz Silvia Ramos, cientista social, coordenadora da Rede de Observatórios da Segurança e diretora do SESEC, que é o Centro de Estudo de Segurança e Cidadania, que, à luz dos dados revelados pelo Atlas da Violência 2026, anteontem, analisa agora as razões para a persistência da violência contra a mulher no Brasil. Vamos ouvi-la.
2: Saiu o novo Atlas da Violência 2026, com números sobre
0: mortes violentas no Brasil. São as estatísticas oficiais da área da saúde, não é? Que registrou 42.590 homicídios no ano de referência, que são os dados da saúde de 2024. Isso dá uma taxa de 20,1 casos por 100 mil habitantes. Uma redução de 7,4% comparando com o ano anterior. E lembrando que houve época que o Brasil já teve 60, 70 mil homicídios. Então, cada ano baixa um pouquinho. E isso é muito positivo, embora tenha um monte de outros problemas, quer dizer, tem muitos homicídios com causa de morte não informada, tem muitos dados faltantes, etc. Mas quando a gente olha para a situação dos feminicídios, ou seja, as mortes de mulheres decorrentes de violência de gênero, a gente vê que essa redução estagnou, não baixou, não é? Então, o que a gente percebe é que o que está acontecendo no Brasil é um momento muito grave em termos de violência contra a mulher. Nós já temos agora uma legislação muito boa, nós temos equipamentos muito bons, nós temos as DEANs, as DDMs, né, as Delegacias da Mulher, em vários lugares do Brasil. Nós temos a Lei Maria da Penha, nós temos a Lei contra o Feminicídio, nós temos as Patrulhas Maria da Penha, nós temos um judiciário que, quando analisa casos de mortes de mulheres por homens, por companheiros, pune, nós temos as medidas protetivas, mas esse número não baixa. Então, nós vivemos esse momento que a gente chama assim, paradoxal, é um paradoxo, é uma contradição, porque as leis melhoraram, as punições aumentaram, mas as mortes por feminicídio não baixaram. Nós vimos, por exemplo, o caso dessa semana, daquela mulher que foi atirada do penhasco, um caso dramático e, ao mesmo tempo, maravilhoso. Que mulher forte! Como é que uma pessoa pode ter resistido daquele jeito, né? Que resistiu se segurando numa árvore, foi içada por um helicóptero, se salvou de uma forma maravilhosa. Então, também isso mostra esse caso que é dramático, que é terrível, parece filme de terror, né? Foi, ao mesmo tempo, uma demonstração de força, né? De uma mulher que a gente fica assim completamente, todo mundo fica assim arrepiado, né? Com a força dessa mulher e com a brutalidade deste homem, que além de bater nela, fez um monte de ameaça, depois a empurrou de um penhasco impressionante, né? Então a gente se pergunta, o que é que continua acontecendo? O que que falta para a gente baixar esses números? Então, a gente tem legislações muito boas, nós temos na área de justiça criminal. As feministas lutaram muitos anos, entende, Mara? A primeira delegacia da mulher foi nos anos 80, já faz mais de 40 anos. E as feministas lutaram praticamente sozinhas para isso tudo. Para toda essa legislação, para a Lei Maria da Penha, para a legislação de feminicídio, para essas patrulhas e tudo, né? Fizeram isso praticamente sozinhas, feministas. E o Brasil assistindo. E eu acho que agora, de forma muito tardia, o governo federal lança esse programa, né? Pacto contra o Feminicídio. Os números são muito positivos, os números até agora, já tem 100 dias desse Pacto contra o Feminicídio, são muito positivos, mas é um lançamento muito tardio e a gente vive nessa, então, contradição de ter uma das melhores legislações do mundo em relação à violência contra a mulher, mas temos ainda não só casos escabrosos e tenebrosos como esses de Minas Gerais, que nós vimos há poucos dias, mas nós temos ainda números que resistem a baixar, mostrando que isso não é um caso aqui e acolá. A gente pensa que pode ser, né, um caso aqui ou outro ali, né? Mas não é. É um padrão e está pulverizado pelo Brasil inteiro, inclusive com dados do Fórum Brasileiro mostrando que em cidades com menos de 100 mil habitantes, cidades pequenas, municípios menores, a incidência de violência contra a mulher é ainda maior do que nos grandes centros urbanos. E é lá que as mulheres têm mais dificuldade de acessar a polícia, pedir medidas protetivas, denunciar, se beneficiar de casas-abrigos e de outros centros de proteção, né? Então a gente tem aí um mundo, aí um mar, uma montanha pela frente ainda para escalar. Importante que a gente tenha voz, como Viva Maria e de outros programas e de outros ambientes de diálogo, né? Pra gente continuar dizendo que o Brasil não pode continuar convivendo com isso. E não dá mais também para deixar na mão das feministas. Elas lutaram praticamente sozinhas, todas quase 4 décadas, né? Agora tá na hora de todas as mulheres entrarem nessa luta. Mulheres vítimas de violência ou não, as mulheres que não são vítimas de violência precisam entrar nessa luta. O problema da violência contra a mulher não é o problema das vítimas de violência, é um problema de todas nós, e que os homens também precisam entrar nessa luta. Não é possível que os homens achem que eles não têm nada a ver com isso. Não é possível que eles achem que, ah, eu não bato na minha mulher, então não é problema meu. Não! E o filho dele, será como é que ele está sendo criado? Com que tipo de noção e de conceito e de cultura machista, autoritária, supremacista, que acha que homem é melhor do que mulher? Isso ainda está muito disseminado entre nós no Brasil, muito, tanto que nós temos uma das taxas de violência letal contra a mulher mais altas do mundo, e nós estamos vendo meninos muito novinhos de 16, 17 anos fazendo coisas terríveis, estupros coletivos, etc. Esses meninos estão aprendendo isso aonde? Né? Nós não estamos falando de homens mais de décadas passadas, dos anos 60 ou dos anos 70 ou do século passado, estamos falando de meninos que nasceram já sob a regência da Lei Maria da Penha, da Lei contra o Feminicídio, né? E eles continuam fazendo e aprenderam isso em algum lugar. Né? Quer dizer, em algum lugar onde se manifestou que isso é tolerável, que pode fazer isso com as meninas, né? Que isso é certo, que os meninos têm o direito de serem supremacistas, de serem superiores e de tratarem as meninas de forma violenta, humilhante e vergonhosa, né? Então, a gente está nesse momento, Mara. O Atlas da Violência de 2026 traz números alvissareiros por um lado, mas muito preocupantes por outro. Nós estamos nesse momento da encruzilhada. Nós estamos numa encruzilhada e não vamos parar.
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2: O Supremo Tribunal Federal vai julgar a denúncia contra os acusados de venda de sentenças no Superior Tribunal de Justiça. Entre os 9 investigados estão operadores e ex-servidores do STJ. A decisão para que o caso seja analisado pelo Supremo foi tomada nesta quinta-feira pelo ministro Cristiano Zanin, relator do processo na corte. A medida ocorre após a Procuradoria-Geral da República denunciar os envolvidos pelos crimes de organização criminosa, corrupção, violação de sigilo e exploração de prestígio. Segundo a Polícia Federal, servidores de gabinetes exploraram indevidamente o acesso ao sistema eletrônico de elaboração de minutas de votos e vendiam as informações a terceiros. Apesar de não haver envolvimento de ministros do STJ, o caso foi enviado ao Supremo por causa de outras investigações conexas. As ações seguem em sigilo e envolvem autoridades com foro privilegiado. Ao receber a denúncia da PGR, o ministro Cristiano Zanin deu prazo de 15 dias para que os advogados dos acusados apresentem as defesas. Depois, Zanin deve marcar o julgamento, que vai decidir se os denunciados vão se tornar réus. Com informações da Agência Brasil, da Rádio Nacional em Brasília, Renato Ribeiro.
4: O Universo Geek invadiu o Centro Cultural Banco do Brasil Rio de Janeiro com a maior exposição mundial do artista japonês Yoshitaka Amano, um dos ícones da cultura pop mundial e considerado uma verdadeira lenda por legiões de fãs no mundo inteiro. Conhecido pelo design dos personagens da franquia Final Fantasy, uma das séries de videogame mais famosas, Yoshitaka Amano é referência no imaginário de gerações. Intitulada Além da Fantasia, a mostra reúne 218 obras originais de Amano, entre pinturas e ilustrações, incluindo trabalhos inéditos. O idealizador e curador da mostra, Antônio Curti, que também é um grande fã do artista, fala sobre Yoshitaka Amano.
22: O Yoshitaka Amano é um artista de extrema importância no cenário mundial da cultura pop e principalmente da cultura pop japonesa. Ele é um artista que em sua carreira trabalhou em diversas áreas diferentes da arte e da cultura. A gente está falando de games, a gente está falando de animações japonesas, os animes, área da moda, quadrinhos, colaborações com card games. É um artista muito plural, que tem uma identidade que é muito única dele.
4: O curador acrescenta que a exposição é uma boa oportunidade tanto para quem já acompanha o trabalho de Amano, quanto para quem nunca teve contato.
22: Vamos dizer que essa é uma exposição que vai aquecer a alma de quem já conhece o seu trabalho, vai ter emoções fortes, vai chorar, vai ficar feliz, vai ver relações com criações que fizeram parte da sua vida, né? Seja nos jogos, seja nas animações e dentre outros. Mas ao mesmo tempo, para quem não conhece o artista, vai ser uma ótima porta de entrada, porque essa não é a maior exposição do artista no Brasil apenas, é a maior do mundo todo.
4: As atrações da exposição estão obras mais antigas, do início da carreira de Amano em um estúdio de animação, e grandes sucessos, como os trabalhos realizados em Vampire Hunter D e Final Fantasy, quando se tornou um fenômeno. Uma curiosidade é o trabalho desenvolvido pelo artista para a revista Vogue, em que toda a edição foi feita com personagens desenhados por ele. Antônio Curti fala sobre essa diversidade.
22: A gente tem pinturas, a gente tem obras que são feitas com folha de ouro, a gente tem pintura automotiva em telas de alumínio, é uma variedade muito grande. E tem obras que vão mais para o gótico, obras que vão mais para a pop art, inspirada, né, na pop art americana. Tem toda a questão do design dos games, então é como se fosse uma evolução não só do artista, mas da cultura pop japonesa como um todo.
4: Os visitantes do CCBB também podem se aprofundar no universo de Yoshitaka Amano em uma sala imersiva, com obras grandiosas que sintetizam as influências do artista, combinando referências orientais e ocidentais. A ideia é propor uma forma diferente de experienciar a obra de Amano, entrando na cabeça dele. O curador reforça que, além de agradar ao público, a iniciativa encantou o próprio artista.
22: Foi uma surpresa muito grande, porque para o artista mesmo, ele nunca tinha visto uma aplicação dessa forma das obras dele, né? Ele já tinha visto de forma 2D, né? Nas telas, enfim, as animações, os videogames, os quadrinhos, mas não de entrar na obra dele. Então isso foi uma coisa não só positiva para a exposição, mas muito positiva para o artista, que ficou maravilhado, né? A gente está falando de um artista japonês de 73 anos e pela primeira vez ele pôde experienciar isso com a sua própria arte. Então é uma coisa que me traz muita felicidade e eu, como costumo dizer, é a cereja do bolo da exposição.
4: Além da Fantasia, é apresentada pelo Ministério da Cultura e está em cartaz no Rio de Janeiro, após grande repercussão no Centro Cultural Banco do Brasil Belo Horizonte, com quase 120 mil visitantes. E depois segue para o CCBB Brasília. A entrada é franca. Da Rádio Nacional no Rio de Janeiro, Carolina Pessoa.

0: Os álbuns de figurinha da Copa são uma febre. As pessoas colecionam e trocam os adesivos. Um ritual que mobiliza milhões de adultos e crianças. O hábito de comprar figurinhas vem do comecinho do século passado. O primeiro álbum do Brasil começou a circular no início dos anos 1900. Era uma publicação da tabacaria Estrela de Nazaré. E cada uma das 60 figurinhas correspondia a uma bandeira de um país. As primeiras figurinhas de futebol apareceram timidamente em 1919. Um desses aficionados é o jornalista Marcelo Duarte.
1: Eu fui um desses garotos que colecionou álbuns de figurinha desde 5, 6 anos. Esse álbum

0: e o pai faz com o filho, e assim sucessivamente. Os títulos da seleção brasileira de 1958 e 1962 foram decisivos para dar um impulso à produção dos álbuns. Da Rádio Cultura FM de Belém, Gabriel Nascimento para a Rádio Nacional.
1: O Tribunal Superior Eleitoral marcou para o dia 2 de junho, próxima terça-feira, o julgamento do recurso do ex-governador do Rio de Janeiro, Cláudio Castro, contra a decisão que o condenou à inelegibilidade. Nesta semana, Castro foi alvo da 8ª fase da Operação Compliance Zero, que investiga a prática de crimes financeiros envolvendo o Rio Previdência, o fundo de previdência social de centenas de milhares de servidores públicos civis e militares fluminenses. A Polícia Federal identificou aplicações de mais de 3 bilhões de reais do Rio Previdência para o Banco Master durante o governo de Cláudio Castro. Após essa operação, Castro anunciou que não vai se candidatar ao Senado. Em vídeo publicado nas redes sociais, Castro disse que vai se concentrar na apresentação da defesa e nos esclarecimentos das acusações.
2: Minha família está passando momentos que eu jamais imaginei que ia passar. Foram dias de dor, dias de exposição, dias de mentiras. Eu resolvi tomar a decisão mais difícil da minha vida. Eu resolvi retirar a minha candidatura ao Senado Federal. E resolvi tirá-la para que eu possa me focar completamente na minha defesa. Teremos condições de fazer uma defesa técnica. Meus advogados já fizeram a defesa do primeiro caso e até a próxima terça-feira, também uma nova petição muito robusta será colocada explicando todos os fatos que aconteceram, explicando qual é o papel do governador, até onde vão os limites da atuação do governador.
1: O recurso que será julgado na próxima terça-feira diz respeito à decisão que tornou Cláudio Castro inelegível até 2030. Em março, ele foi condenado pelo próprio TSE por abuso de poder político e econômico nas eleições de 2022, e o tribunal determinou a realização de eleições indiretas para o mandato tampão, que é quando a Assembleia Legislativa escolhe o governador. No entanto, o PSD recorreu ao Supremo Tribunal Federal e defendeu eleições diretas. O Supremo aguarda o julgamento do recurso do TSE para decidir se as eleições serão diretas ou indiretas. O placar até agora está em 4-1, a favor da realização de eleições indiretas. O presidente do Tribunal de Justiça do Rio de Janeiro, Ricardo Couto, continua como governador do estado até a conclusão do julgamento. Com informações da Agência Brasil, da Rádio Nacional no Rio de Janeiro, Priscila Terezo.
3: O reajuste no valor do plano de saúde individual familiar este ano não pode passar de 5,11%. É o que definiu a ANS, Agência Nacional de Saúde Suplementar, após reunião da diretoria colegiada. Essa é a porcentagem máxima que mais de 7 milhões de beneficiários devem pagar a mais nas mensalidades. Segundo a reguladora, esse é o menor teto já definido, com exceção de 2021, que teve reajuste negativo devido à redução do uso dos serviços durante o isolamento social da Covid-19. Vale lembrar que o reajuste anual dos planos de saúde só pode ser feito no mês de aniversário do contrato. Além disso, com o novo teto definido, os beneficiários de planos individuais familiares devem ficar atentos aos boletos de pagamento e observar se o percentual aplicado é igual ou inferior a 5,11%. Caso haja descumprimento no mês do reajuste ou no percentual, o usuário deve acionar a ANS pelo telefone 0800 701 9656 ou na internet no site gov.br/ANS. Da Rádio Nacional em Brasília, Sayonara Moreno.
4: As contas do setor público brasileiro fecharam com superávit de mais de 24 bilhões e meio de reais em abril, informou o Banco Central nesta sexta-feira. O resultado é quase o dobro do atingido no mesmo mês do ano passado, de acordo com o relatório de estatísticas fiscais. As contas do governo central e dos regionais ficaram no azul, enquanto as estatais fecharam o mês no negativo. Em 12 meses, as contas acumulam déficit de 126 bilhões de reais, um pouco menos de 1% do PIB, produto interno bruto do país, a soma de tudo que a economia nacional produz em um ano. Se incluir os juros no cálculo dos 12 meses, o déficit alcançou 1 trilhão e 222 bilhões de reais, mantendo estabilidade na relação com o PIB. A dívida bruta brasileira subiu e alcançou 80,4% do PIB em abril,

0: principalmente por causa dos juros altos, a desvalorização do dólar e a economia aquecida amenizaram esse resultado. Da Rádio Nacional em Brasília, Gabriel Brum.
1: O PIB, Produto Interno Bruto, que é a soma de todos os bens e serviços produzidos no país, cresceu 1,1% no primeiro trimestre deste ano, na comparação com o último trimestre de 2025. No total, foram gerados 3,3 trilhões de reais, com alta nos três setores analisados: agropecuária, indústria e serviços. Na comparação com o primeiro trimestre do ano passado, a alta do PIB foi de 1,8%. O acumulado dos últimos quatro trimestres registrou elevação de 2%. As informações foram divulgadas nesta sexta-feira pelo IBGE. As atividades de serviços, que correspondem a quase 70% do valor do PIB, apresentaram crescimento no trimestre em informação e comunicação e atividades imobiliárias. Já as atividades de transporte, armazenagem e correio e atividades financeiras, de seguros e serviços relacionados apresentaram queda. Entre as atividades industriais, setor responsável por aproximadamente 23% do PIB, tiveram desempenho positivo construção e extração mineral, como detalha o coordenador de contas nacionais do IBGE, Ricardo de Moraes.
2: Na extrativa, quem puxou esses 13% de crescimento foi a extração de petróleo e gás e também minério de ferro, as duas tiveram crescimento. Na construção civil, a gente observa aumento do número de ocupações e horas trabalhadas, coerente com esse crescimento de 1,3. Na transformação, a gente teve, puxando para baixo, máquinas e equipamento, caindo a produção, artigos de vestuário, produtos químicos, produtos de metal e indústria de couro e calçados. Quem teve crescimento, assim, diminuiu essa queda média aí, foi a indústria farmacêutica, alimentos e bebidas, derivados do petróleo e indústria automobilística.
1: Também apresentaram alta a despesa de consumo das famílias e a formação bruta de capital fixo, que mede o nível de investimento. A despesa de consumo do governo subiu 0,4%. Em relação ao setor externo, as exportações de bens e serviços recuaram 1,7%. Já as importações cresceram 4,4% em relação ao último trimestre de 2025. Da Rádio Nacional no Rio de Janeiro, Priscila Terezo.
3: Termina neste domingo, 31 de maio, o prazo para a entrega da Declaração Anual Simplificada do Microempreendedor Individual referente ao ano-calendário de 2025. Esse documento mostra se o pequeno empresário está operando dentro das regras do MEI. Todos aqueles que optaram pelo CIMEI em qualquer período de 2025 são obrigados a fazer a declaração, mesmo quem não teve faturamento no ano. É o caso, por exemplo, de profissionais que deixam de prestar serviços como microempresário individual para trabalhar com carteira assinada. A declaração pode ser enviada pelo aplicativo MEI ou pelo portal do empreendedor. A entrega fora do prazo resulta em multa de 2% ao mês de atraso, limitada a 20% do valor total dos tributos declarados ou ao valor mínimo de R$ 50. A multa é gerada automaticamente após a transmissão da declaração em atraso. Da Rádio Nacional em Brasília, Ana Lúcia Caldas. O INSS e o Ministério da Previdência Social realizam o maior mutirão da história para atendimentos extras neste sábado e domingo em diversas regiões do país. Ao todo, vão ser oferecidas mais de 59 mil vagas de perícias médicas e avaliações sociais, etapas obrigatórias para concessão de benefícios previdenciários e assistenciais. Para ser atendido, é preciso estar com exame ou avaliação agendados e ter sido convocado pelo INSS. O objetivo desse mutirão é acelerar a análise de benefícios, bem como antecipar perícias que estavam agendadas com um tempo de espera superior a 45 dias. Lembrando que o agendamento da perícia médica e avaliação social pode ser feito pelo Meu INSS ou Central 135. Da Rádio Nacional em Brasília, Ana Lúcia Caldas.
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Oiê, muito bom dia! Sim, boa segunda-feira, 1º de junho. Quem tá por aqui hoje sou eu, Flávia Rocha, te acompanhando. Começando esses dias aí de férias, a nossa querida Silvia Sprenger. Bora comigo? Abre o meu horário hoje, é o som de Simply Red.

0: Demais, Michael Jackson e Smooth Criminal, fechando minha primeira sequência nesta segundona, 1º de junho. Ótimo novo mês pra você. Bora seguir juntos aqui na programação da Mundo. Eu tô trazendo o nosso flow depois do break com 10 sons direto.
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0: Mundo Livre, sua atitude sonora aqui no Flow. When, Wake Me Up, Before You Go Go. Também Beatles, A Hard Day's Night, Talk Talk, It's My Life. Seguimos aqui no Flow com 10 sons direto. Agora tem Jet, Are You Gonna Be My Girl?
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0: Mundo Livre, sua atitude sonora demais. Som nostálgico aqui pra fechar essa edição do Flow. ABBA, Gimme Gimme Gimme. Também Los Lobos, La Bamba e Fleetwood Mac, Go Your Own Way. Só sonzeira boa, hein? Pra começar muitíssimo bem essa nova semana, novo mês. Bora com tudo, hein? A gente segue juntos por aqui. Já, já, depois do break, tem Mundo News na área com música e informação. Ótima segunda pra você.
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6: Salve, salve, galera da Mundo! Ótima manhã aí pra você que começa o dia ligado, ligada, sintonizada aqui na programação de Atitude. E aí, tá tudo certo com você? Espero que sim, viu? Muito prazer do lado de cá agora comigo, Rosana Baio. E chego pra te fazer companhia nesta manhã de segunda-feira, hoje dia 1º de junho de 2026. Estamos vivendo aí o outono brasileiro, marcando agora 14 graus na cidade de Canção. E logo mais, claro, que eu trago pra vocês a previsão do tempo completa. Ainda teremos também enquete, notícias e principalmente muita música. Bom, nesta edição do Mundo News, eu vou te contar mais sobre o Tela Brasil, a nova plataforma gratuita.

lista com 500 filmes brasileiros já disponível. Vamos falar sobre um índice que preocupa na educação. 45 de 52 universidades brasileiras caem no ranking por baixo desempenho. E também vamos falar sobre os vapes. A geração que deveria fumar menos, agora inala um novo risco para o câncer. Isso e muito mais eu te conto hoje por aqui no Mundo News. E é óbvio que eu conto com você para que juntos a gente comece muito bem mais uma edição desse programa, certo? Para isso, você já pode, claro, compartilhar sua mensagem, seu alô, seu bom dia, já me mandar sua foto, que nem o André aqui, ó, que tá no trânsito, ouvindo a programação. Vai, interage com a gente aí pelo 991442925. Vem que eu tô te esperando, combinado? Então tá bom. E para hoje? Bom, para hoje eu te digo o seguinte: leve a vida menos a sério. Sabe por quê? Porque a felicidade costuma adorar também as fotos meio tremidas. 7 horas e 2 minutos. Cheguei, hein? O Mundo News tá no ar.

0: Mundo Livre FM, sua atitude sonora, o som de Pet Shop Boys, com Dove Now Dancing. Antes rolou também James Brown com I Got You. O som do Legião com Ainda É Cedo. E comecei muito bem o programa hoje, o som de Rolling Stones com Start Me Up. São 7 horas e 17 minutos. Já quero desejar para você uma excelente manhã de segunda-feira, para você que começa aí a sua semana ligado, ligada aqui na programação da Mundo Livre. Vamos já saber, né, minha gente, como é que fica a previsão do tempo para hoje, segundo o CIMEPAR? Bom, a segunda-feira amanhece com temperaturas baixas, amenas na maior parte aqui do Paraná e com presença de nevoeiros em diversos setores do estado. Ao longo da tarde, há pequenas chances de chuva na faixa norte, próximo aí às encostas das serras. As temperaturas máximas ocorrem nas regiões oeste e noroeste, perto aí dos 28 graus. À noite, a nebulosidade volta a aumentar com possibilidade de ocorrência de garoa isolada nos trechos da serra. Aqui para Maringá, junho começa com sol e algumas nuvens à tarde. Não deve chover, tá? A máxima prevista para hoje aí é de 23 graus. 7 horas e 18 minutos. Vamos aqui mandar alô pra galera que tá na sintonia. Alô, Caléo, Pedro, valeu pelo carinho da audiência, hein? A Cris e a Mel também tá por aqui me levando de carona. Quero deixar um abraço especial aqui pra Suzana, que também começa aí amanhã com a gente. A Patrícia, que tá a caminho do trabalho. Quero mandar um abração aqui também pra Ale Fava, que né, já começa aí o dia, já malhando também, ouvindo a programação da Mundo. A Jennifer também me levando de carona. Aquela galerinha do bem, né? Já começando aí o dia com o Mundo News, que legal. Bora lá para nossa enquete do dia. Hoje nós vamos falar aqui sobre perrengues na estrada, minha gente. Sim, ontem no fim de tarde eu vivi aquele tipo de história que parece um roteiro de filme de terror, é verdade. O nosso carro resolveu ferver bem naquelas baixadas ali, a galera conhece, né, o trecho de Iretama e Louisiana, lá naquelas baixadas, no meio do nada, sem posto por perto, sem sinal de celular, e a gente lá sem saber o que fazer. A sorte foi que uma família passou, parou para ajudar e nos levou até a cidade mais vizinha para chamar o guincho. E vocês vejam como Deus é maravilhoso, minha gente. Olha que coincidência maluca, linda e abençoada. Vou explicar. Às vezes, vocês que acompanham o programa, conseguem ouvir aqui eu falando sobre as visitas que o GRPCOM recebe das escolas da região para conhecer os estudos da RPC, né? Os estudos ali da RPC, da TV e também os estudos aqui da rádio. E não é que era uma família de uma dessas crianças, vocês acreditam? Uhum. Você vê que bonitinha, a menina olhou pra mim e falou assim: você trabalha com o quê? Aí eu falei pra ela: ó, você não vai, não sei se você vai acreditar, mas eu sou locutora de rádio. Aí ela olha pra mãe e fala: tá vendo, mãe? Não te falei que era ela? Achei maravilhoso. No final deu tudo certo, nós chamamos um guincho ali da cidade mais próxima, que acho que foi ali Campo Mourão. A gente parou em Campo Mourão, inclusive um abraço para todo mundo de Campo Mourão e principalmente para a família da Josimeire por todo esse apoio, viu, gente? E aí, enfim, né? Imagina, cheguei em casa uma tarde e fiquei pensando, meu, acho que todo mundo já deve ter passado por algum perrengue desse na estrada. E aí, ó, é a tua oportunidade de me contar como é que foi o seu, tá? Manda aí a sua mensagem no 991442925 e conta aí pra gente qual foi o maior perrengue que já rolou contigo na estrada, em alguma viagem. A gente quer saber. Quando você vai mandando a sua mensagem, é claro que você manda também já o seu nome completo para colocar ele na cumbuca para concorrer ao prêmio do dia, que hoje são entradas para o Cineflix Cinemas, para assistir o filme que você quiser, com quem você quiser e no dia que você quiser. Bora lá? Então tá, 991442925 e me conta aí, vai. Qual foi o maior perrengue que você, sozinho ou com a sua família, já passou na estrada? Quero saber.
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2: Esfriou no Brasil e a pergunta é se o carro elétrico perde autonomia usando no frio. Eu sou Matheus Afonso, da Elétricar BR. A resposta é sim, mas depende da intensidade, bem como em temperaturas muito altas e calor, o carro também perde autonomia. Em resumo, entre 20 e 30 graus Celsius de temperatura externa, o carro elétrico não tem muito efeito nessa autonomia. Contudo, entre 10 e 15 graus Celsius, a gente já começa a ter uma perda que pode ser de 5 a 10%. Com 0 graus Celsius, a gente tem uma perda que pode chegar em até 20%, mas especialmente em menos 10 ou menos 20 graus Celsius, a perda pode ser de de 30% ou 40% de autonomia. O mesmo cenário também pode ser aplicado para carros híbridos, seja ele plug-in ou não, em que eles perdem eficiência, mas a mesma situação também se aplica a temperaturas muito altas, já que a bateria pode se afetar pela temperatura.
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0: Livre FM, sua atitude sonora, Greta Van Fleet com Highway Tune, antes alô também R.E.M. com Imitation of Life. São 7:37 e você tá começando muito bem, né? A sua manhã e de segunda-feira, seu início de junho, muito bem informado, muito bem informada, ouvindo aí o Mundo News. Bom, e a nova plataforma pública de streaming Tela Brasil estreou neste final de semana com mais de 500 produções nacionais disponíveis gratuitamente para o público. O serviço reúne filmes, séries, documentários, curtas e animações de diferentes épocas de produção audiovisual brasileira com acesso por meio da conta gov.br. A iniciativa foi desenvolvida pelo Ministério da Cultura em parceria com a Universidade Federal de Alagoas e tem como objetivo ampliar o acesso ao cinema nacional. O catálogo inicial conta com obras clássicas e contemporâneas, incluindo títulos que representaram o Brasil no Oscar, além de conteúdos com recursos de acessibilidade como audiodescrição, legendas e libras. Neste primeiro momento, a plataforma funciona pela versão web, com aplicativos para celulares previstos para as próximas semanas. A proposta é criar uma vitrine permanente para a produção audiovisual brasileira, sem cobrança de assinatura. 7:39 no Mundo News, estamos falando hoje aqui sobre perrengues na estrada. Conta aí algum que você já passou pra gente, vai. A Lê tava me falando aqui o seguinte: Rô, já fiquei 4 horas na serra parada com um bebê, sem nada pra comer, com fome, pouca água. Agora, a gente só sai com uma compra de comida inteira no carro. Pelo menos a gente aprende, né, Lê? Um abraço. A Cat tava me contando que ela é fusqueira, né? Então, perrengue é uma coisa que não falta pra ela. Ela falou, desde o cabo do acelerador quebrado, até a bomba aquecer, mangueira da gasolina escapar, entre outros, coitada. O Lucas tava me falando que ele foi, né, com a família para um casamento e aí o pneu furou. E falou, Rosana, a gente chegou tão atrasado que por pouco, quase que a gente entrou junto com a noiva. O Caio tava me contando que parou para abastecer e só depois de 20 quilômetros percebeu que um dos tios tinha ficado no posto. Oh, meu Deus do céu! E a Dani tava falando assim, ó, meu maior perrengue na estrada, Rô, foi quando nós estávamos nos mudando pro Mato Grosso. O carro lotado de coisa até o talo. Tudo assim, ó, milimetricamente, né? Milimetricamente encaixado nos bancos traseiros, porta-malas, bagageiro de cima. E aí, não é que o meu lindo pneu do carro decidiu furar numa estrada de chão? Imagina, tivemos que tirar todas as coisas de dentro do porta-malas, do meio do barro, para poder trocar o diacho do pneu. Valeu, Dani! E aí, você também tem alguma história dessa boa para contar pra gente? Hã? Histórias de perrengues na estrada? Conta aí no 991442925. Inclusive, enquanto você faz isso, tô indo pra um rápido intervalo, ó, e na volta já tem o som do Guns, não sai daí.
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0: Mundo Livre FM, sua atitude sonora. Look up, com Fast Car. Antes falou também Ira com Flores em Você. São 7h58 e você está começando muito bem a sua manhã de segunda-feira. Muito bem informado, muito bem informada, ouvindo aqui o Mundo Livre. O novo ranking global de universidades mostrou uma queda no desempenho de boa parte das instituições brasileiras. Das 53 universidades do país, avaliadas, 45 perderam posições em relação ao levantamento anterior, principalmente por conta do enfraquecimento dos indicadores ligados à pesquisa científica. Apesar disso, o Brasil segue como país da América Latina com o maior número de universidades presentes na lista. A Universidade de São Paulo, a USP, continua sendo a instituição brasileira mais bem colocada no ranking e também a melhor da América Latina. Na sequência, aparecem a Universidade Federal do Rio de Janeiro e a Universidade Estadual de Campinas. O ranking avalia critérios como qualidade de educação, empregabilidade dos alunos, qualificação do corpo docente e produção científica, analisando milhares de universidades aí ao redor do mundo.
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0: Oito horas e um minuto, uma excelente manhã e de segunda-feira para você que sintoniza a programação da Mundo Livre. Tudo bem? Eu sou Rosana Baio e seguimos juntos aqui até as 11 da manhã. Até as 9, você sabe, tem o Mundo News, o programa onde o planeta é notícia. Música.

0: do Livre FM, sua atitude sonora, Metallica com Whiskey on the Jar. Antes rolou também Nathan Buglia, delícia de som, com Torn, embalando muito bem o nosso início de semana aqui no Mundo News. São 8 horas e 15 minutos, vai mandando a sua mensagem, interagindo com a gente. Estamos falando hoje aqui, sobre, na enquete, né, sobre perrengues na estrada. E aí, já rolou algum perrengue na estrada contigo? Conta pra gente que a gente quer saber. 8 e 15 no Mundo News. Bom, e terminou, gente, na noite da última sexta-feira, o prazo para entrega das declarações do Imposto de Renda 2026. A temporada de envio começou no dia 23 de março e a expectativa da Receita Federal era de receber 44 milhões de declarações. Mas atenção, viu? Porque o fim do prazo não elimina a obrigação de prestar contas ao fisco para quem é obrigado a declarar. Os contribuintes que perderam a data limite ainda precisam enviar a sua declaração. Neste caso, haverá cobrança de multa por atraso com valor mínimo de R$ 165,74 e que pode chegar até 20% do valor devido, no imposto devido, né? O pagamento deve ser feito em até 30 dias após a entrega. Bom, muitos ouvintes compartilhando aqui vários perrengues com a gente no WhatsApp 991442925, que é o telefone também para você interagir com a gente e colocar o nome na cumbuca para concorrer o presente do dia, tá? Danilo tava me contando que o que não faltou na vida dele foi perrengue na estrada. Ele falou assim, uma vez, Rô, eu e minha esposa ficamos atolados com uma saveiro no meio do nada procurando uma cachoeira em Senguez, é isso? Acho que sim, né? Ele falou, fiquei quase uma hora até desatolar. Eu também atolei esses dias lá em Marialva, no sítio da minha família. Ainda bem que passou alguém pra ajudar. Ai, eu sinceramente, viu? O Márcio falou o seguinte: para-brisa quebrado, mangueira de água estourada e carro atolado. Tudo numa viagem só, Rosana, imagina, meu Deus. O William falou o seguinte, ó, tava indo pra Alto Piquiri, travamos o motor, né, de um Corsa chegando em Cianorte. Tenso, hein, Rô? Estávamos eu e minha mulher e os pais dela. Voltamos de guincho e depois eu vendi aquele carro sem motor mesmo pro mecânico, porque eu não tinha dinheiro pra pagar. Inclusive, eu tinha acabado de casar. Olha só, valeu, Will. O Luan me contou aqui que eles chegaram ao destino e perceberam que a mala com todos os sapatos tinha ficado em casa. A Ana me contou uma história aqui, imagina o caos, coitada. Diz que foi na região de Toscana. Diz que ela e o esposo e as duas filhas, né, estavam passeando. E aí, uma das filhinhas dele passaram mal no carro, né? E o carro era alugado. E aí, eles tiveram que parar pra limpar. Detalhe que era inverno, tava muito frio, tava uns 2 graus lá fora. E a outra filha deles entrou em pânico, porque ela odeia só o cheiro. Diz que ela chorava horrores. Ela falou assim, enquanto meu marido estava tentando limpar e eu tentava acalmar a outra. Ela falou assim, depois a gente tentou chegar na primeira cidade e achar no mercado alguma coisa para tentar tirar aquele cheiro horroroso que estava naquele carro, né? E nem dava para deixar a janela aberta, Rô, senão a gente congelava de frio. Oh, meu Deus, mas que caos, hein, Ana? Um abraço. Bom, por que comecei esse papo hoje de perrengue na estrada? Porque é uma coisa que acontece com todo mundo. E porque ontem aconteceu justamente comigo, tá? É, inclusive essa história ficou aí parecendo um roteiro de filme, né? O nosso carro resolveu ontem ferver bem naquelas baixadas ali entre Iretama e Louisiana, sabe? Pois é, no meio do nada, gente, sem posto por perto, sem sinal de celular e a gente sem saber o que fazer. Aí contei pra vocês que a sorte foi que uma família maravilhosa passou e parou pra ajudar e nos levou até a cidade vizinha pra chamar o guincho. E numa linda coincidência, né? A gente percebeu que a gente se conhecia. É, vou explicar, na verdade. Vocês sabem que às vezes a gente recebe aqui as visitas dos colégios da região para conhecer os estúdios, né, da RPC e também o estúdio aqui da Mundo Livre. E não é que era a família de uma dessas crianças? A menina me olha e fala assim, você trabalha com o quê? Eu achei, primeiro que eu me surpreendi com essa pergunta do nada, mas eu falei pra ela, ó, não sei se você vai acreditar, mas eu sou locutora de rádio. Aí ela falou, tá vendo, mãe? Não falei que era ela. E no fim deu tudo certo, a gente riu bastante, né, de tudo isso. E chegamos aí na cidade mais próxima, chamamos um guincho, enfim, inclusive um abraço pra toda a galera lá de Campo Mourão, em especial pra família da Josimeire, que foi muito carinhosa conosco aqui e que salvou ontem, né, a minha volta pra casa. Valeu, Josi! Bom, enfim, depois de passar por tudo isso, eu fiquei pensando, acho que tem muita gente que já passou também por uma boa história de perrengue na estrada pra contar. E aí eu tô perguntando pra você, se você passou por isso também, conta aí pra gente como é que foi aí o seu perrengue na estrada. Hora de mandar sua mensagem, não esquece de colocar o nome completo, porque daqui a pouquinho eu libero aqui entradas pro Cineflix Cinemas pra você assistir o filme que você quiser, com quem você quiser e no dia que você quiser, combinado? Boa sorte.
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0: Mundo Livre FM, sua atitude sonora. O som do Capital Inicial com Eu Nunca Disse Adeus. Antes rolou também o som do The Hives com I Hate to Say I Told You So. São 8 horas e 34 minutos. Já já eu libero aqui entradas para o Cineflix Cinemas. Então, para você que quer participar, já interage com a gente, já manda sua mensagem, que daqui a pouquinho sai resultado. 8h34 no Mundo Livre. É, gente, o avanço do uso de cigarros eletrônicos entre adolescentes e jovens tem preocupado especialistas em saúde pública. Mesmo proibidos aqui no Brasil pela Anvisa, os chamados vapes ganharam popularidade aí por conta dos sabores, né, do apelo tecnológico e da forte presença nas redes sociais. Dados da Pesquisa Nacional de Saúde do Escolar mostram que a porcentagem de estudantes de 13 a 17 anos que já experimentaram o dispositivo passou de 16,8% em 2019 para 29,6% em 2024. Especialistas alertam que os cigarros eletrônicos podem causar dependência precoce por conta da alta concentração de nicotina e estão associados a problemas respiratórios, lesões pulmonares e possível aumento de risco de câncer no futuro. A preocupação é que o crescimento do consumo entre os mais jovens possa reverter parte dos avanços conquistados nas últimas décadas no combate ao tabagismo, criando uma nova geração exposta aos efeitos nocivos da nicotina e de substâncias químicas potencialmente tóxicas.
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mundo, Livre FM, sua atitude sonora. Papa Winnie com Rupsi and Bupsi. Antes, hello também, Ramones, Kid Abelha, Foo Fighters e Beach Boys. Fechando muito bem o nosso mundo livre aqui no Mundo News. Nosso Mundo News aqui, isso que são, né? As notícias para você começar com certeza o seu dia muito bem informado, muito bem informada aqui interagindo com a gente. Bom, e hoje a gente bateu um papo aqui sobre perrengues, né? Eu tava perguntando se você já passou por algum perrengue aí na sua viagem, com a família, sozinho. Vamos aqui com algumas últimas mensagens. O Michel me contou que ele já foi motoqueiro, então você imagina, né? Os perrengues eram muitos. Frio, chuva, serração, relação da moto quebrada. Eita, o Rômulo falou que passou um perrengue indo pro Paraguai junto com os sogros e com a noiva. Ela falou assim, o meu carro é elétrico, Rô. E aí a gente inventou de ir por um atalho. Então a bateria quase foi pro beleléu. Até que a gente achou numa cidadezinha aí um carregador particular e eu tive que correr atrás do dono, né? Achamos no final deu tudo certo, mas eu confesso pra você que as minhas pernas ficaram tremendo nessa.

0: lá com a caminhoneta, amarraram e puxaram para tirar o carro para gente. Pois é, graças a Deus ainda existe muita gente boa nesse mundo, né? Isso é muito legal. Minha gente, todo mundo que participou, valeu, viu? Valeu mesmo por estar começando aí amanhã aqui com o Mundo News, com o Mundo Livre. E a galera que mandou mensagem automaticamente colocou o nome na cumbuca para concorrer aos presentes. Então eu tô liberando aqui entradas para o Cineflix Cinemas, para o final telefone 0447. Parabéns, Fran Canelo. Aê, Fran! Só aguardar, tá, minha querida, que a nossa equipe vai entrar em contato com você, te passando maiores detalhes aí para você retirar esse presentão, tá bom? 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O Mundo News fica hoje por aqui, mas volta amanhã, às 7 da manhã, com mais música, enquete, notícias e informações.
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3: Nove horas e um minuto, uma excelente manhã aí de segunda-feira para você que tá começando esse mês de junho ouvindo a programação da Mundo Livre. Tudo bem? Eu sou Rosana Baio, seguimos juntos aqui até às 11. Aumenta o volume para curtir essa aqui do Pixies, Here Comes Your Man.

0: Livre FM, sua atitude sonora, Gabriel Pensador. E essa festa da música rolando aqui no mundo. Antes, também curtimos aí Simple Minds com Alive and Kick.
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0: Livre FM, sua atitude sonora, o som de Spin Doctors com Two Princes. Antes rolou também o som da Alanis e Red Hot Chili Peppers, nesta sequência maravilhosa. É, Mundo Livre dando pontapé em junho, muito bem, com muita música boa, com a sua participação. E isso com certeza faz sempre a diferença. E por falar em participação, vocês sabem, né, que a promoção Mundo Livre Sem Medo foi um sucesso, minha gente. Foram mais de 3.300 participações de todo mundo que tava com medo do fim do mês, né? Mas não com a Mundo Livre, não, até porque foram vários presentes aqui pra galera que participou, que interagiu com a gente. 5 ouvintes sortudos tiveram aí uma conta aí, né, de R$1.000 paga pela atitude sonora, beleza? E eu tô aqui com os nomes dos sortudos que levaram esse presente. Parabéns aos nossos ouvintes Rafael Pinto Cardoso, Erislene Fabiana Gardim, Rodrigo dos Santos Bastos, Edson Rodrigues e Giovanni Belmiro Soares. Parabéns aí a todos os ouvintes que levaram essa grana. É, a Mundo Livre é assim, tá? Sempre com muitos presentes, com muitas promoções legais. Então vocês que baixaram o aplicativo, fiquem agora sempre ligados, porque vai ser uma atrás da outra, tá? Pra, claro, você ouvinte Mundo Livre, que tá sempre por aí interagindo com a gente, também tem a oportunidade de levar vários presentes legais, tá bom? Tô indo pra um rápido intervalo e na volta, além do Maringá Histórica, já tem Coldplay, não sai daí.
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1: Fala pessoal, tudo bem? Vocês sabiam que o norte do Paraná tem uma relação muito profunda com o Reino Unido, não é mesmo? Afinal, a gente já falou aqui sobre o Lord Lovat, que foi o principal articulador para a fundação da Companhia de Terras Norte do Paraná. Ele era um Lord escocês. Mas talvez o que pouca gente saiba é que em 1931, o norte do Paraná recebeu a visita dos dois príncipes do Reino Unido, o príncipe de Gales, Edward III, e o seu irmão, George. Eles visitaram algumas regiões ali da área colonizada pela Companhia de Terras, em Cambará e também Cornélio Procópio. E a visita tem um fato muito curioso: eles estiveram aqui para salvar o norte do Paraná, porque pelo fato de ter tido uma superprodução cafeeira, o café acabou sendo proibido de ser plantado durante um período e aquilo acabaria com a economia do estado. A visita deles resultou numa visibilidade do interior do Paraná e, consequentemente, em uma autorização especial para que o Paraná e mais alguns estados do Brasil pudessem continuar a plantar café. E aquela articulação foi fruto do relacionamento de Lord Lovat. Se você quer saber mais sobre essa ou outras histórias de Maringá e do norte do Paraná, nos procure nas redes sociais, é no Maringá Histórica. A história em tudo que vemos. Um abraço e até a próxima.
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0: Livre FM, sua atitude sonora. Cake com I Will Survive. Antes ouvimos também The Turtles com Happy Together.
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5: Horas e 2 minutos, uma excelente manhã aí de segunda-feira para você que sintoniza a programação da Mundo Livre. Tudo bem? Eu sou Rosana Baio e sigo te fazendo companhia aqui até às 11. Temperatura marcando agora 19 graus na cidade de Canção.

0: Livre FM, sutiã de sonora, Three Doors Down com Kryptonite. Antes falou também a galera do Inimigos do Rei, Medo. E a gente ouviu essa música muito, muito, muito no mês passado, né? Até porque tava valendo vários presentes. 5 ouvintes sortudos tiveram aí uma conta de até R$1.000 paga pela Mundo Livre. Gente, sucesso de participações. Teve gente fazendo mutirão. E foi sensacional ver toda essa movimentação. Parabéns aí a todos os ganhadores. Vou repetir aí pra galera que tá perguntando, tá? Parabéns ao Rafael Pinto Cardoso, a Erislene Fabiana Gardim, Rodrigo dos Santos Bastos, Edson Rodrigues e Giovanni Belmiro Soares. É, os ganhadores aí dessa promo Mundo Livre Sem Medo e que estão respirando um pouco mais tranquilo agora, né? Bom, e você que participou? Gente, foram mais de 3 mil participações. Então, claro que às vezes a gente fica chateado de não ter levado essa grana. Mas, ó, o Mundo Livre tá preparando várias e várias outras oportunidades de te presentear com muito carinho, tá bom? Então, continuem ligados que vão rolar outras oportunidades aí pra você, quem sabe, faturar um presente muito da hora. Beleza? Tô indo pra um rápido intervalo e na volta já tem Oasis, não sai daí.
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0: Livre FM, sua atitude sonora, o som de Morrissey com Suedehead. Antes rolou também Cidade Negra com Aonde Você Mora.
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0: Livre FM, sua atitude sonora, o som de Nexus com New Sensation. Rolou também Rita Lee com Todas as Mulheres do Mundo. Delícia esse som, né? John Mayer rolou nessa sequência também. E o som de Betty Company fecha muito bem a minha participação contigo, na verdade, aqui nesta manhã de segunda-feira. Que legal saber que você tá aí curtindo com a gente, tá? Que bacana saber que você tá aí começando muito bem o seu mês de junho, curtindo a programação de mais atitude sonora do rádio brasileiro. Legal! Minha gente, tô indo nessa, tá? Agradecendo sempre o carinho da audiência de vocês. E você pode ter certeza que no que depender da Mundo Livre, a sua semana vai ser sensacional. Antes de ir, eu quero aproveitar e mandar um abraços aqui pra galera. Muita gente participando, me contando aqui os causos dos perrengues, né? Na estrada. Foi sobre isso que a gente falou hoje no Mundo News. E aí, cada história, não é fácil mesmo não, né? Quero mandar um abraço aqui pro Francis Carlos na sintonia, o Renato, o Gil, o Cleiton também participando. Quem mais? O Alberto também mandando aqui a mensagem, né? Também contando todo o perrengue que aconteceu. Ele falou assim: amanhã eu pego e te mando o restante, Rosane, de como essa história terminou. Como é que você faz isso comigo, cara? Um abraço. E assim eu vou me despedindo de vocês, tá? A gente volta a se falar amanhã, de volta às 7 da manhã, nesse mesmo bate-canal. Vou, mas deixo vocês sempre, tá? Sempre em excelente companhia, porque tá chegando aí a programação da Rede Mundo Livre. Valeu, minha gente! Grande abraço!
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4: Mundo Livre. 11 horas e 3 minutos, muito bom dia, excelente segunda-feira para você já conectado aqui nas ondas da Mundo Livre. Agora é comigo, Renan Zamilian, para uma curtinha temporada aí na frente da Mundo Livre. Bora juntos começar esse horário com Pearl Jam, Last Kiss.

0: Mundo Livre, sua atitude sonora. Começando muito bem o primeiro bloco de hoje, você ouviu por último Offspring, Self-Esteem, e antes, som do The Roots, trazendo The Seed. É isso aí, estamos só começando hoje, 1 de junho. Bom demais iniciar uma semana no primeiro dia, né? Parece que a conta fica até mais fácil. Nos próximos dias, tô de dia aqui na manhã e tarde da Mundo Livre, então te faço o convite de vir na minha companhia até às 3. Depois do break, tem o Mundo Livre Flow e os 10 sons giratão sem intervalo.
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0: Mundo Livre, sua rádio de atitude, tá no ar o Mundo Livre Flow, e essas foram as primeiras, abrindo a minha edição de hoje. Você ouviu com Nirvana, About a Girl, antes Van Halen, Can't Stop Loving You, música aí já no vozeirão do Sammy Hagar, ainda rolou Skank com Tiver, Gautier, Somebody That I Used To Know, e abrindo a nossa sequência com o Foo Fighters, My Hero, som que completa em breve 30 aninhos já, hein? Quem diria? Seguindo pra parte 2, a gente abre agora com os pais do som pesado Black Sabbath, NIB.
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0: Tá aí o The Darkness, I Believe in a Thing Called Love, pra fechar a última sequência dessa edição do Flow. Você também ouviu Live com Alone, Incubus Wish You Were Here, antes os Beatles Come Together, e abrindo o bloco com a intro icônica de baixo do Gizzard Butler em N.I.B., sonzeira do Black Sabbath. É isso aí, o Flow volta mais tarde ainda com a Diana e o Everton, e por aqui a gente segue pra almoçar, hein? Depois do break tem o à la carte pintando aqui na programação. E aproveito pra deixar um abraço especial aí pro Rafael de Bauru, São Paulo, e pro seu amigo Luiz Alberto, que indicou a Mundo Livre pra ele, e hoje ele escuta todos os dias no trabalho. Muito bem, rapaziada, tamo junto aí nessa. Agora 12:03, então bora almoçar junto, vem comigo.
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0: Olá, estão abertas as portas do nosso restaurante Sonora aqui da Mundo Livre, hoje dia 1º de junho. Eu sou o sous-chef Renan e tô de volta à frente da cozinha mais versátil do seu dial. Aqui a gente serve de tudo e sempre na temperatura certa, com os melhores ingredientes, onde a única fome é de música. Naquele mesmo esqueminha já conhecido, começamos com as entradinhas, na sequência o prato principal e pra fechar as sobremesas, sempre especiais pra adoçar o nosso dia. E claro, tá declarado também aberta oficialmente a temporada de pratos juninos. E hoje eu quero saber de você qual é aquele quitute que você aguarda o ano todo pra se deliciar nessa época. Enquanto você vai pensando e mandando aí a sua mensagem pro nosso WhatsApp com o seu nome e mesa, eu já vou acionando a nossa cozinha pra começarmos as entradinhas de hoje. Pode ficar à vontade, se acomodar por aí, porque elas vêm fervendo. A primeira chega já pra escancarar o seu apetite com muita energia. Bora começar com Kiss e a música é Detroit Rock City.
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0: Mundo Livre, sua atitude sonora. Essas foram as entradinhas, que chega até a ser um crime gastronômico, né? Colocá-las no diminutivo. Só rolou pedrada musical para iniciar os nossos trabalhos. De lá para cá, você ouviu o Kiss abrindo o nosso menu quente e sem economia de tempero. Depois foi a vez da receita tipicamente brasileira, preparada na irreverência e com muita alquimia de sabores do Raul Seixas, nosso Raulzito, trazendo Eu Também Vou Reclamar. E por último, preparando ainda mais o caminho para o prato principal, um clássico do hard rock britânico cheio de intensidade com Whitesnake, Fool for Your Loving, nossa terceira entrada dessa segunda-feira. Agora, enquanto você processa tudo isso, bora ver o que os nossos clientes estão comentando sobre a enquete de hoje, quitutes juninos preferidos aí da galera. A gente teve a resposta do Cláudio Pereira, da mesa 15, dizendo o seguinte: boa tarde, chefe Renan, já comecei os meus trabalhos juninos com um dia de antecedência. Ontem preparei um quentão com especiarias para tomar à noite com a minha esposa. Recomendo a todos. Bom demais, Cláudio. Um quentãozinho numa noite fria não tem o que bata, né? Eu também sou desse time. A Josi Campos, mesa 50, falou o seguinte: olá a todos da Mundo Livre. Comidinha de festa junina é bom demais. Eu, particularmente, sou dos doces, então vou de pé de moleque, bolo de fubá e canjica só pra começar. É isso aí, Josi. Uma formiguinha junina deixando a sua participação aqui. Obrigado pela sua mensagem. Muito bem, seguindo em frente com o nosso restaurante sonoro, agora chegou o momento de ir pra cima, né? O prato principal de hoje, logo depois do break, chegando numa porção bem generosa. Então fica por aí.
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0: Mundo Livre, sua atitude sonora. Tá aí o momento mais aguardado do nosso serviço aqui do à la carte, o prato principal que chega sempre trazendo o menu encorpado, aromas marcantes e únicos e a sequência, claro, sempre original. Abrimos com um prato bem agridoce, teve gostinho de saudade, paixão e aquela nostalgia adolescente à la californiana com Blink 182. Depois um encontro de sabores à brasileira na versão acústica de Eu Quero Sempre Mais, som do Ira com a Pitty. Também rolou uma receitinha típica dos anos 90, que mistura rock alternativo e melodia que abraça com Third Eye Blind, Semi-Charmed Life, som lá de 97 do álbum de estreia da banda. E pra fechar o banquete, especialidade irlandesa, feito em fogo alto com U2, e o som foi Vertigo, pra não deixar ninguém com fome. E falando em estreia, começos de temporadas e tudo mais, junho traz aquele momento aguardado do ano dos quitutes juninos, né? E agora eu quero saber qual é o seu. A Stephanie Beatriz disse o seguinte: o meu favorito de festa junina é a maçã do amor. Eu adoro ir em festa de igreja porque pra mim elas são as melhores. Concordo plenamente, Sté. Aqueles churrascos de quermesse no prato de papel, sabe? Bom demais. O Luciano Santos disse o seguinte: fala, chefe Renan, casal Luz na área, mesa 1. Com certeza o melhor prato de festa junina é a canjiquinha. Olha, Luciano, no ranking dos docinhos, certamente a canjica entra no meu top 5. O meu preferido, preciso pensar um pouco mais ainda. Valeu pela mensagem, querido. Sônia Maria, boa tarde, Renan. Nessa época junina é uma delícia gastronômica irresistível. Gosto de tudo, mas hoje fico com doce de abóbora, paçoca, bolo de fubá, canjica e, claro, quentão, mas sem álcool, por favor. Sônia, você acabou de dar a minha resposta pro Luciano. Eu vou eleger o doce de abóbora no meu ranking, porque pra mim tem um gostinho especial de infância. Ah, e o Sandro também comentou aqui do doce de abóbora em formato de coração. É esse mesmo, Sandro. Vamos junto nessa. Muito bem, agora é aquela hora aguardada depois de uma belíssima refeição, quando o papo fica doce e o corpo já vai pedindo aquela sobremesa para encerrar o nosso almoço. Muito bem, vamos lá então agora, depois do break, a gente já vai servindo para você. Fica comigo.
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Mundo Livre, sua atitude sonora e aquele momento que veio para desacelerar o ritmo e degustar as sobremesas do à la carte, que sempre servem muito bem. Hoje ouvimos uma releitura que ganhou sabor próprio e muita emoção ao som do Limp Bizkit com Behind Blue Eyes. Depois, diretamente da cozinha dos mestres californianos, aquela sobremesa construída nas vivências e memórias, Scar Tissue dos Red Hot Chili Peppers. Na sequência, uma receita musical que atravessou gerações e continua agradando quem aprecia boa música com sofisticação, Urge Overkill com You'll Be a Woman Soon. E para encerrar o nosso cardápio de hoje, reservei uma sobremesa bem contemporânea, dançante e com textura macia. Ouvimos The Killers com Human, o grande finale aí do nosso encontro de hoje. Depois de eu comentar do doce de abóbora em formato de coração, veio até uma foto aqui no WhatsApp da Roseli Noro, que também adora e só fez despertar o meu dragãozinho interno, né, Roseli? Muito bom. É isso aí, tô de volta aqui no à la carte para mais alguns dias e te convido a vir comigo curtindo os sabores mais marcantes do nosso almoço diário aqui na Mundo Livre. Um abraço muito especial também a quem nos acompanha no trânsito, os motoristas de aplicativo, como Cirilo lá de Maringá, que tá ligadinho aqui na programação. Um abração para você, meu querido, e um prazer servir as marmitinhas sonoras para a viagem. Muito bem, eu sou o sous-chef Renan Zamilian e amanhã tem muito mais. Eu espero todos vocês por aqui e já já a gente tá de volta com a nossa programação. Agora, uma em ponto na Mundo Livre.

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4: Mundo Livre, sua rádio de atitude. Seguimos juntos por aqui até as 3 da tarde. Comigo, Renan Zamilian. E agora, chegando para abrir esse bloco com Arctic Monkeys, Floors and Adolescents.

0: Mundo Livre, sua atitude sonora, fechando essa sequência com a minha diva canadense e aniversariante de hoje. Isso mesmo, Alanis Morissette completa aninhos nesse 1º de junho. E ouvimos You Oughta Know, lá do belíssimo Jagged Little Pill. Agora 1h18, break rapidinho e logo depois a gente volta com o som do AC/DC.
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0: Tá aí na Mundo Livre, som do Prince, When Doves Cry, diretamente lá do filme Purple Rain, de 1984. Também rolou Pato Fu, Antes Que Seja Tarde, e ainda Kings of Leon to Space. Agora, 1:37, break rápido. E logo na sequência, eu volto trazendo Dire Straits pra você.
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10: Muito bem, seguimos juntos aqui na Sintonia da Mundo Livre. Eu sou o Renan Zamilian, tocando mais uma horinha aqui na sua companhia. Hoje, segunda-feira, começando tudo aí no mês de junho e abrindo essa hora com The Who, chegando agora com Who Are You?

0: Charlie Brown Jr. passando aqui na Mundo Livre com o Céu Azul, som lá do Música Popular Caiçara ao vivo. E antes, quem também fez o seu check-in aqui na programação de hoje foi o feat do The Warning com Carin Leon, Love to Be Loved, que tá fazendo bastante sucesso, inclusive aqui nas ondas de Atitude Sonora. Se você tá curtindo as músicas que estão rolando por aqui, aproveita para ir até o aplicativo e fazer isso literalmente também e deixando o seu like nelas por lá. Bora para mais? Daqui a pouquinho tem Journey, Oasis e tudo depois do break, leva 2 minutinhos só.
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0: 2 horas e 44 minutos, 45 minutos agora, e você acabou de ouvir a voz inconfundível da Tina Turner com The Best, e antes, o CPM22, um minuto para o fim do mundo. A banda que se apresenta em Curitiba no dia 26 de setembro, comemorando aí a trajetória de 30 anos de banda. Dá tempo de se programar, então aproveita. Vou pro último break e depois da próxima sequência eu volto pra me despedir de você por hoje.
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0: Mundo Livre, sua atitude sonora, fechando esse bloco com o som lá de 82 do Skapunk do The Clash. Você ouviu Rock the Casbah e antes Michael Jackson, Can't Beat It. É isso aí por hoje, vou indo nessa. Amanhã tô de volta a partir das 11 da manhã e agora você segue com Diana Vieira tocando a programação da tarde. Parabéns aos ganhadores dos 200ão da Mundo Livre. Continue participando que de hora em hora tem mais gente por aqui se dando bem. Um beijo pra você e até amanhã. Tchau!
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4: Olá, uma excelente tarde, boa segunda, primeiríssimo de junho, pra você que tá curtindo aqui a programação da Mundo Livre. Agora é comigo, Diana Vieira, estou chegando trazendo Foo Fighters pra abrir meu horário de hoje, Best of You.

0: Mundo Livre, sua atitude sonora, som do Queen na programação Crazy Little Thing Called Love, homenagem do Queen ao gênero rockabilly. E eu tô só começando meu horário de hoje, hein, minha gente? Agora são 3h18, deixo aqui já um abraço para duas Michelles me acompanhando, nossas ouvintes mandaram mensagem, Michelle Rosa e Michelle Schmidt me dando as boas-vindas. E você continua comigo aí na sintonia, hein? Tá chegando pela frente, Mundo Livre Flow, 10 sons direto e a gente vai abrir o Flow dessa tarde com uma das bandas mais representativas do Southern Rock. Não vai perder, segura aí comigo.
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2: Falta energia para carregadores ultra rápidos de carros elétricos no Brasil? Faltava. Tem uma solução que está dando o que falar e que vai chamar a atenção. Eu sou Matheus Afonso, da Eletricar BR, e a questão é que os carregadores para você carregar em 30 minutos, 35, 40, já estão se tornando mais comuns. Shoppings, supermercados, restaurantes, postos de combustível. Só que existe uma dificuldade, que são os carregadores ultra rápidos, aqueles que podem carregar o carro em 8 minutos, 7 minutos. Por quê? Por falta de energia. Demora muito para a companhia mandar uma quantidade grande de energia e para você puxar ela. Só que o plano agora é colocar baterias nesses carregadores. Sim, baterias que podem armazenar energia e enviar ela de maneira muito rápida, porque ele tem energia armazenada para um pico muito grande de potência. Assim, essa solução deve ser aplicada e quem está deixando isso claro é a Denza, marca de luxo da BYD, que confirmou que terá pelo menos um carregador em cada uma das suas lojas no país.
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0: Mundo Livre, sua atitude sonora, trazendo aí o nosso Pink Floyd com Money, faixa do álbum The Dark Side of the Moon, lá de 1973. Você tá curtindo o Mundo Livre Flow, 10 sons direto, e agora é a vez de Inexcess.
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0: Mundo Livre com Bon Jovi, Living on a Prayer, Wallflowers, One Headlight e Legião Urbana, quando o sol bater na janela do teu quarto. Agora são 4h02. Fecho por aqui essa edição do Flow. A próxima é hoje às 7 da noite, sempre com 10 sons direto.
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0: Já estamos de volta, excelente segundona, 1º de junho, para você curtindo aqui a programação da Mundo Livre. Eu sou Diana Vieira, sua companheira em mais uma tarde. E tá chegando agora a sonzeira do Aerosmith, dando a largada nessa hora, Walk This Way.

0: Mundo Livre, trazendo pra você Red Hot Chili Peppers, Easily. Ainda Iron Maiden, The Trooper, Shocking Blue, Venus. E rolou Detonautas, Rádio Love Nacional. Agora são 4h23. Boa tarde, boa segunda pra você que segue comigo. Voltamos na sequência ainda com New Order e Jimi Hendrix no próximo bloco.
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11: Marrocos chega com moral alta na Copa do Mundo. Ela foi a primeira seleção africana a garantir vaga para este Mundial. Também carrega o peso de ter sido a primeira africana da história das Copas a chegar numa semifinal, fato alcançado na edição passada, em 2022. E depois do apito final, a atitude marroquina continua fazendo barulho. Conheça Between Natna, uma banda que mistura rock alternativo, punk e metal. Os caras já tocaram em 3 edições do Le Boulevard, um dos maiores festivais da cena independente do país. Conheça um pouco desse alt rock punk marroquino. Oi, oi.
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0: Mundo Livre trazendo Jimi Hendrix para a sua tarde. Purple Haze, rolou ainda Echo and the Bunnymen com The Killing Moon. Minha gente, são 4h43. Logo mais, às 5 da tarde, tem Por Dentro do Mundo aqui na programação. Sempre música e informação pra você, né? Mas antes ainda vai rolar som dos Beatles e Black Sabbath no próximo bloco. Fica aí.
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0: Mundo Livre com Black Sabbath, Iron Man, Capital Inicial, Veraneio Vascaína e Beatles, Hey Jude, pra fechar essa hora da programação. Tá chegando aí na sequência, Por Dentro do Mundo, música e informação para seus ouvidos, não perde.
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0: 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Bom demais, som do Red Hot Peppers, não. Som dos Paralamas do Sucesso, Tendo a Lua, antes Rolling Stones, In The Stars e ainda U2, Sunday Bloody Sunday. Meu, por que que eu falei do Red Hot Chili Peppers? Porque eu tenho aqui na minha mão, ó, uma camiseta oficial do Red Hot Chili Peppers pra liberar pra vocês hoje aqui no Por Dentro do Mundo e ainda copão da Mundo Livre FM. Pô, camiseta lindona, hein? Lindona mesmo. Daqui a pouquinho eu conto pra vocês como que vocês vão fazer para tentar levar essa camiseta bonitona do Red Hot que tá aqui comigo. Agora a gente vai de notícia no Por Dentro do Mundo, 5 horas e 19 minutos. Vamos falar do Liam Gallagher, porque ele resolveu dar uma força aí para a próxima geração de músicos do Reino Unido. O vocalista do Oasis foi anunciado como embaixador de uma instituição de Manchester que ajuda jovens artistas e profissionais a desenvolverem as suas carreiras na música. Que legal, né? Para marcar a parceria, Liam participa de uma campanha de arrecadação que vai sortear 135 pares de um tênis exclusivo lançado durante a turnê de reunião. Entre eles está até uma edição japonesa considerada raríssima. Todo o dinheiro arrecadado será destinado a projetos de formação de novos talentos musicais. Ao comentar a iniciativa, Liam destacou a importância de ampliar o acesso às artes, especialmente para jovens da classe trabalhadora. A ação também reforça a ligação do cantor com a cena cultural de Manchester, cidade onde nasceu o Oasis e que continua sendo um dos principais polos da música britânica. Pô, que ação legal, né? Agora são 5h20. Deixa eu mandar alô pra essa galera que tá sintonizada aqui comigo na Mundo Livre FM. Boa tarde, Everton. É a Fernanda Costa que já mandou um oi dela. Um beijo pra você, Fernanda. Ah, obrigado pela sintonia de sempre. Salve, Everton. Opa! Salve, Tiagão. Como é que tá aí, meu bom? Tudo certinho? A Suzana também participando aqui do Por Dentro. Já mandou aqui a figurinha dela, toda dançante. Deixa eu ver quem mais aqui. A Narielle tá aqui participando também. Olá, tudo bem? Como posso pedir música? Pode mandar por aqui mesmo, viu, Nari? Só mandar o seu pedido musical, confirma aí o seu nome completo pra gente receber e mandar pra nossa equipe de programação, tá bom? Um beijo pra você. Lembra, né, gente? Nosso WhatsApp, ele fica liberado pra você mandar mensagem, comentar as notícias, mandar o seu alô. Fique totalmente à vontade. O André Carlos também tá aqui na sintonia. Salve, salve, meu querido. O Iglison, tá aqui participando também, curtindo a Mundo Livre do Trabalho, boa! Tamo junto então, meu querido, um abraço pra você, obrigado pela sintonia. Agora sim, né? Me antecipei lá no começo do bloco, então já vou falar aqui. Tenho aqui uma camiseta lindona, oficial do Red Hot Chili Peppers, pra liberar de presente hoje, aqui no Por Dentro do Mundo. Pra tentar levar, é só enviar a hashtag camiseta e o seu nome completo pro nosso WhatsApp. 991442925. Hashtag camiseta mais nome completo. Então valendo essa camiseta do Red Hot mais o copão da Mundo Livre FM. Fechou? No final do programa eu conto quem leva esse presentão de atitude. É isso aí, você que tá aí desse lado do rádio curtindo a Mundo Livre FM nesse finalzinho de tarde de segunda-feira, manda aí a sua participação. Tô esperando a sua mensagem aqui no nosso WhatsApp. Beleza? Ramones, tá chegando aí já já depois do intervalo. A gente vai curtir Pet Sematary.
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0: Mundo Livre FM, sua atitude sonora. Tears in Heaven, Eric Clapton. Antes teve Kansas, Carry On My Wayward Son. Foo Fighters também tocou Inconditional. E ainda teve Ramones com Pet Sematary. 5h42 agora. E o Def Leppard anunciou uma nova turnê pela América Latina entre setembro e novembro de 2026. A banda britânica vai passar por países como México, Chile, El Salvador, Equador, Costa Rica e Guatemala, com participação especial no Extreme em todas as apresentações. Só que, por enquanto, o Brasil ficou de fora aí da lista oficial de shows. Mas que a boa notícia é que rumores de bastidores indicam que produtores brasileiros já estariam aí negociando uma apresentação da banda durante essa passagem pelo continente. Até o momento, no entanto, nada de confirmação, tá? Não tem ainda Def Leppard aqui no Brasil. Essa turnê acontece em uma fase bastante produtiva para a banda. Além dos shows, o grupo trabalha em um novo álbum de estúdio. Segundo os integrantes, já existem entre 17 e 18 músicas prontas e a expectativa é que o próximo disco seja lançado entre o finalzinho de 2026 e o começo de 2027. Agora são 5 horas e 43 minutos. Esse é o Por Dentro do Mundo, a sua revista no rádio. Até as 7 horas da noite tem música e informação. Você que tá aí desse lado, no finalzinho de tarde dessa segunda-feira, aproveito e desejo para você uma excelente semana, mas também um excelente mês de junho, que todos nós consigamos alcançar os nossos objetivos nesse mês. E a galera já tá aqui com um objetivo bastante definido aqui no nosso WhatsApp, que é tentar levar a camiseta do Red Hot Chili Peppers que eu tenho aqui de presente hoje. É uma camiseta lindona, camiseta oficial, que você pode vestir ela e ouvir a Mundo Livre FM. Oh, beleza! Pensa uma camiseta bonita, gente. Preta, com um emblema aqui do Red Hot no peito, atrás também. Muito legal mesmo. Para você tentar levar essa camiseta e o copão da Mundo Livre, é só enviar a hashtag camiseta e o seu nome completo pro nosso WhatsApp. 991442925. Hashtag camiseta e o nome completo pro nosso WhatsApp. Pode sentar o dedo aí e mandar quantas mensagens você quiser. No final do programa, eu conto quem fatura esse presentão de atitude. E vai começar aí a semana, o mês de junho, faturando presente. É assim que a gente gosta, né? Um bom sinal, não é? Fala aí. Deixa eu ver quem tá sintonizado aqui comigo agora, mandando mensagem no nosso WhatsApp. Johnny Fernando, João Messias, a Laranhe também participando aqui do Por Dentro, Bruno Vasconcelos, a Carla Zanin, o Eduardo Henrique já mandou a participação dele, o Wellington também, Cleiton Tadeu, Gabriele Miller, Elias Augusto, Emanuel Fontes. O Everton, manda essa aí pra nós. Boa, valeu demais, Danilo, um abraço aí pra você, obrigado pela sintonia de sempre. Wagner Moreira, o Matheus Luiz também tá por aqui, Júlio Leandro, a Fernanda mandou aqui a hashtag dela, o Elton Cristiano. Pô, bacana demais ter aí a participação de vocês no nosso Whats, tá? Melhor ainda se vocês encerrarem o dia com esse presente, com essa camiseta aí no corpo de vocês, né? Então bora lá, envie pra cá, hashtag camiseta e o nome completo pra tentar levar a camiseta oficial da banda Red Hot Chili Peppers de presente aqui da sua Atitude Sonora. Agora faltando 15 pra 6, daqui a pouquinho eu já volto com mais sons, hein? Prepara aí, porque já tem um Duran Duran no próximo bloco.
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Mundo Livre FM, sua atitude sonora. Tá aí o Rapa, Me Deixa. Também ouvimos Pearl Jam, Alive e Duran Duran, Ordinary World. Agora 6:01. Bom, e depois de um período de silêncio que chegou a gerar rumores sobre uma possível pausa ou até o fim da banda, o Greta Van Fleet tá de volta com música nova. É, o grupo lançou na última sexta-feira o single Play Your Games, o primeiro material inédito divulgado em 3 anos. A canção foi gravada no estado do Tennessee, nos Estados Unidos, e produzida pela própria banda ao lado de Mike, que é conhecido aí por trabalhos com o Linkin Park e também o Mastodon. Segundo os integrantes, a faixa nasceu de uma das demos mais antigas guardadas nos arquivos do grupo e resgata o espírito dos primeiros anos de carreira. A letra faz referência à época em que o Greta Van Fleet se apresentava em pequenos clubes da cidade natal, onde tudo começou. O lançamento também ganhou um videoclipe oficial e marca um novo capítulo para a banda, que vinha deixando aí os fãs curiosos sobre os próximos passos. Tá aí então, Greta Van Fleet lançou som novo, Play Your Games. 6:02 agora. Deixa eu mandar um alô especial aqui pro Ismael Ferreira, meu. O cara, se fosse por merecer a camiseta do Red Hot, esse merecia, tá? O Ismael tem uma tatu do Red Hot, e essa tatu, pelo jeito aí, é nova, hein?

0: tudo junto a hashtag, mas é a Elizabeth Baleschi. Tudo bem, Elizabeth? Um beijo pra você. Boa sorte. Jonathan Wesley tá por aqui também. Ronaldo Marcos, a Franca Nelo. Chegou aqui uma hashtag camiseta, mas não assinou. Tem que mandar o nome, hein, gente? Não vai esquecer do nome, pelo amor de Jesus. O Valdinei Graf tá por aqui também, mandando a participação dele. Rafael Notoyama. O André Luiz, boa André, isso aí, o Vitor Caires, quero muito Everton, é a Cleise Maria, boa Cleise, tá concorrendo. A Ana Paula Bertelli mandou aqui, Everton, essa é minha. Boa, tô gostando, essa galera tá no espírito aqui, é isso aí gente. Vou entregar essa camiseta para um de vocês no final do programa. Você que tá chegando agora aqui na Mundo Livre, tô falando aqui de camiseta, mas o que tá rolando, Everton? Me explica, ó. Eu tenho aqui uma camiseta oficial do Red Hot Chili Peppers para liberar para um de vocês no final do Por Dentro do Mundo de hoje. Para tentar levar a camiseta e ainda o copão da Mundo Livre, é só enviar a hashtag camiseta e o nome completo pro nosso WhatsApp. Manda no 991-44-2925.
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0: E já de volta aqui na Mundo Livre, sua atitude sonora, 6h07 agora, por aqui é Everton Liberto, tô na sua companhia até a meia-noite. Agora vem chegando aí o replay, é hora de conferir a música mais curtida do dia.
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0: Hoje com Feeders Down, Kryptonite.

0: mundo, Livre FM, sua atitude sonora. The Doors, desse finalzinho de tarde, já começo de noite, né? Já tá escuro. Roadhouse Blues, antes Raimundos, I Saw You Say. Também No Doubt com It's My Life. Three Doors Down com Kryptonite. Essa do Three Doors Down, a mais curtida, disparada por vocês lá no aplicativo da Mundo Livre FM. Lembrando que de segunda a sexta, sempre às 18 horas, eu solto aqui a música mais curtida do dia por vocês lá no nosso app. Então, se você ainda não tem o hábito de escutar a Mundo Livre pelo aplicativo, pô, baixa lá o aplicativo. Quando você estiver escutando aqui pelo rádio mesmo, pega lá o app. Pô, essa música é demais, Everton, vou dar o like. Aí você dá aquele like lá, a gente sabe que você tá gostando da nossa programação, qual música você mais gosta, deixa de gostar, enfim. E aí, a música mais curtida a gente repete aqui no Por Dentro do Mundo, beleza? Se você ainda não baixou o aplicativo da Mundo Livre, baixe agora. Ele tá disponível na sua loja de aplicativos para iOS ou Android. 6 horas e 23 agora. Bom, vamos lá. Nem toda a banda gosta de ouvir elogios o tempo todo. E o Dado Villa-Lobos resolveu ser bem sincero ao falar sobre a própria história com a Legião Urbana. Em uma entrevista recente, o guitarrista admitiu que algumas músicas da banda eram, nas palavras dele, chatinhas. Dado explicou que em certos momentos se incomodava com a repetição de timbres e com alguns caminhos musicais que o grupo acabou seguindo ao longo dos anos. Segundo ele, a Legião foi perdendo aí parte da energia mais crua e punk do começo da carreira e passou por fases com muitas oscilações criativas. Mesmo com a autocrítica, o músico reforçou a importância da trajetória da banda, que continua sendo uma das maiores referências, né, do rock brasileiro. É isso aí, falou e disse aí o Dado Villa-Lobos sobre a Legião Urbana. Agora são 6 horas e 24 minutos. Bora nessa com presente aqui no Por Dentro, porque eu tenho aqui hoje uma camiseta bonitona do Red Hot Chili Peppers e ainda um copo da sua rádio de atitude sonora. Camiseta pra você sair desfilando. Quem é que gosta de camiseta de banda, né? Acho que o ouvinte do Mundo Livre ama uma camiseta de banda, né? A gente tá com um monte aqui, viu? Ah, vou dar spoiler mesmo, não tô nem aí. Tá com um monte de camiseta nova aqui, tudo oficial pra vocês, porque a gente libera os melhores presentes pros melhores ouvintes dessa cidade. Então bora lá, pra você tentar ganhar essa camiseta do Red Hot mais o copo da Mundo Livre, é só enviar a hashtag camiseta. Olha que fácil, hein? Pô, fácil demais, hein? Hashtag camiseta e o nome completo pro nosso WhatsApp 991442925. Manda aí a sua hashtag, não esqueça de colocar o seu nome completo, tá bom? Deixa eu repetir aqui, porque eu tava olhando aqui nas mensagens. Quanta gente manda só a hashtag e esquece do nome. Aí não adianta, gente, tem que pôr o nome também, tá? Deixa eu ver aqui, ó. Porque colocando o nome, além de validar a sua participação, eu posso ler aqui o seu nome no ar, ó. Por exemplo, Rogério Carlos tá aqui digitando a mensagem dele, o Ricardo acabou de mandar, o André Felipe tá da sintonia, a Bruna também, Bruna Trintim. Quem mais tá digitando aqui? Deixa eu ver se consigo pegar aqui. Ah, não deu, já pulou lá pra baixo, ó. A Juliana Nilzen tá aqui na sintonia, Cristiane Vendramini, o Márcio, quem mais? Deixa eu me ver aqui, eu amo essa música do The Doors, Everton, a Caterine mandou aqui. Hoje, quando você chegou, você disse que vai até a meia-noite. Pois é, Caterine, hoje eu tô com vocês até a meia-noite aqui na Mundo Livre. Bom, né? Siga comigo, então. Quem mais? Tá por aqui a nossa querida Letícia Carvalho, já mandou aqui a participação dela. Ah, vamos ver aqui quem mais. O Sérgio Neiver, Everton. Estamos aqui na escuta, eu e minha família. Se puder, manda um abraço para minha esposa Silvia, que tá de aniversário hoje. Ô, Silvia! Parabéns, Silvia! Um feliz aniversário para você. Muitos anos de vida, muita saúde, muita paz. E quem sabe você não leva esse presente aqui, hein? Camiseta bonitona. Seria um baita presente. Parabéns, Silvia! Quem mais tá por aqui na torcida para levar essa camiseta é a Letícia Bob. Boa, Letícia, tamo junto. A Samantha tá na sintonia também. A Samantha mandou aqui o nome dela e também do Augusto Tozin, que é o filho, para dar sorte. Boa! As famílias sintonizadas aqui na Mundo Livre nesse comecinho de noite. Quem tá em família curtindo a Mundo Livre agora? Pode mandar aqui pra gente no nosso WhatsApp a foto da família no carro, tá em casa, a gente destaca aqui e manda o nome de todo mundo também, beleza? 6 horas e 27 agora, daqui a pouquinho, no próximo bloco do Por Dentro do Mundo, a gente já curte clássico dos clássicos. Eu já vou estender o tapete vermelho aqui da Mundo Livre, porque vem chegando aí aquela do Guns N' Roses.
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2: Falta energia para carregadores ultra rápidos de carros elétricos no Brasil? Faltava. Tem uma solução que está dando o que falar e que vai chamar a atenção. Eu sou Matheus Afonso, da Eletricar BR, e a questão é que os carregadores para você carregar em 30 minutos, 35, 40, já estão se tornando mais comuns. Shoppings, supermercados, restaurantes, postos de combustível. Só que existe uma dificuldade que são os carregadores ultra rápidos, aqueles que podem carregar o carro em 8 minutos, 7 minutos. Por quê? Por falta de energia. Demora muito para a companhia mandar uma quantidade grande de energia e para você puxar ela. Só que o plano agora é colocar baterias nesses carregadores. Sim, baterias que podem armazenar energia e enviar ela de maneira muito rápida, porque ele tem energia armazenada para um pico muito grande de potência. Assim, essa solução deve ser aplicada e quem está deixando isso claro é a Denza, marca de luxo da BYD, que confirmou que terá pelo menos um carregador em cada uma das suas lojas no país.
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0: Mundo Livre, agora são 6h29. 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

0: É isso aí, meu. Mundo Livre em sua atitude sonora, meu. Esse bloco aqui deixou a gente sem fôlego, hein? Fala a verdade. Essa última aí, clássico dos clássicos, Queen and David Bowie, Under Pressure. Agora faltando aí 14 para 7. Deixa eu mandar um alô especial aqui pro Rodrigo Eblin. Ele tá na sintonia, mandou foto aqui, tá na estrada. Cuidado, rapaz. Pega o celular não, meu amigo. Tá Floresta, é isso? Da região ali de Floresta Boa. Tamo junto, Rodrigo. O Daniel Paulo também participando por aqui. Ele tá com o pai dele, o Frederico. Os dois da sintonia mandaram foto aqui. Pai e filho curtindo a mundo. Aí sim, Edson Lauro. Adoro camiseta de rock. Tem uma coleção. Inclusive, o Edson já mandou aqui que ele quer a GG. Boa, é isso aí. Já manda a hashtag camiseta e o tamanho já da camiseta. É isso aí, cara. É isso aí. O cara é agilizado. O Marcelo Presotto também aqui na sintonia, Milena Silva, o Alejandro Benavides, sempre com vocês, a melhor música o dia todo. Boa, obrigado, Alejandro. Abração. A Juliana comentou aqui que essa semana é o aniversário dela e que essa seria, essa camiseta seria um presentão. É isso aí. A galera aniversariante, né, já manda pra cá, já quer tocar no coração aqui do locutor e tudo mais. Mas tem que ter sorte, hein, gente? Tem que mandar a hashtag camiseta e o nome completo. A Ju já fez isso, tá aqui concorrendo. E essa, inclusive, já é a última chamada pra você enviar pra cá o seu nome completo e a hashtag camiseta. Eu tenho aqui hoje uma camiseta oficial do Red Hot Chili Peppers pra liberar de presente. Ainda mando junto com o copão de atitude aqui da Mundo Livre FM. Não fica de fora dessa. Você tem aí, ó, 7 minutinhos pra mandar sua participação pra cá e tentar levar essa camiseta presentão aqui do Por Dentro do Mundo. Aí você começa a semana desfilando com uma camiseta lindona do Red Hot, tomando lá o seu chope, seu refresco ali em geral, né, com o seu copão da Mundo Livre. Bora nessa, manda aí a sua mensagem. Bom, em algum momento aqui do Por Dentro do Mundo eu trouxe a notícia pra vocês do lançamento do Greta Van Fleet. Os caras lançaram um som novo, tá fresquíssimo, lançaram na sexta-feira. E eu dei a notícia e falei, pô, preciso mandar o som pros ouvintes da Mundo Livre curtirem, né? Então, beleza, lançamento aqui no Por Dentro do Mundo, no próximo bloco. Som novo do Greta Van Fleet, Play Your Games. A gente confere já já aqui no Por Dentro do Mundo. Até já!
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Skank aqui no Mundo Livre, sua atitude sonora. Pacato Cidadão, antes nós ouvimos Maneskin com Supermodel. Who The Girls também tocou Come In The Time. Nós começamos esse bloco ouvindo aí Paulada, som novo do Greta Van Fleet. É, os caras voltaram com tudo aí, Play Your Games. Agora são 7 horas e 3 minutos. Agradeço demais a sua companhia nessa edição do Por Dentro do Mundo, a sua revista no rádio, trazendo aqui as principais notícias do mundo da música, cinema, tecnologia, desde as 5 horas da tarde. A galera também mandando ver aqui no nosso WhatsApp, enviando mensagem, hashtag camiseta e o nome completo para tentar levar hoje. Que prêmio legal, hein? Uma camiseta oficial da banda Red Hot Chili Peppers, mais o copão da Mundo Livre. E tá saindo presente agora, então.

0: Camiseta de banda aqui da Mundo Livre. Essa foi só a primeira, tá? Continue ligado, continue ligada aqui na Mundo Livre, porque tem várias camisetas lindonas, iradas, que chegaram aqui na rádio. E é evidentemente que a gente vai presentear vocês, ouvintes Mundo Livre. Agora 7:04, tô encerrando por aqui o Por Dentro do Mundo, a sua revista no rádio. Volta amanhã às 5:00 PM. Eu sou o Everton Liberto, acompanho vocês hoje até a 00:30. Depois do intervalo, eu volto pra toda a rede Mundo Livre e a gente segue junto, beleza? Até já então!
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5: Fala pessoal, tudo bem? Em junho de 1993, a revista Assim trouxe uma reportagem sobre a importância da Avenida Colombo para o desenvolvimento socioeconômico de Maringá. Na expectativa para desafogar o trânsito de veículos pesados sobre essa via, um ponto foi destacado. Desde sua inauguração, o Contorno Sul não vinha alcançando os seus objetivos. Inaugurado durante a primeira gestão do prefeito Saíde Felício Ferreira, no final da década de 1980, o Contorno Sul também era conhecido como Avenida das Torres, devido aos postes de alta tensão à sua margem. Então a gente vê que alguns problemas da cidade seguem ultrapassando as décadas e a história vai nos indicando aquilo que funcionou e aquilo que precisa ser transformado. Se você quer saber mais sobre o nosso passado, nos procure nas redes sociais. É no Maringá Histórica. Ah, história, em tudo que vemos. Um abraço e até a próxima.
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0: Uma ótima noite de segunda-feira para você que está com o Mundo Livre, sua atitude sonora. Everton Liberto chegando, vou contigo até a 00:30. Para começar, tem o Flow. Bora curtir 10 sons na sequência e a primeira é com os Smiths. Big Mouth Strikes Again. 10.

0: Mundo Livre, sua atitude sonora. Madonna, por aqui, Like a Virgin. Antes nós ouvimos Two Door Cinema Club com What You Know. Teve ainda Titã, Sonífera Ilha. Você está ouvindo o Mundo Livre Flow, 10 sons diretaços. E não acabou, não. A gente confere agora aqui em Somewhere Only We Know.
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0: Metallica aqui na Mundo Livre, sua atitude sonora para passar a régua na edição noturna do Flow, Setback 2. Antes teve RPM, Olhar 43. Eu agradeço muito a sua companhia e já aviso que o Flow volta amanhã, de manhã, 6h20, com a Flávia Rocha. Daqui a pouquinho tô voltando com muito mais sons, hein? Prepara aí porque já tem Green Day no pente, no jeitinho, pra gente curtir.
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0: Mundo Livre, sua atitude sonora. Michael Cimbello com Maniac. Antes teve The Cooks com Naive. Encerrando assim mais um bloco aqui na Mundo Livre. Muito obrigado você que tá aí desse lado. Tirou um tempinho para mandar mensagem aqui no nosso WhatsApp, comentar a programação, mandar o seu alô. Inclusive já deixo aqui um alô especial para a galera que tá no trânsito, levando a Mundo Livre de carona pelas ruas e avenidas da cidade. Muito bom ter a companhia de vocês, tá? Daqui a pouquinho eu volto com mais uma hora de muita atitude sonora no seu rádio. Até já!
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4: Já estamos de volta. Excelente noite de segunda-feira para você que está com o Mundo Livre, sua atitude sonora. Uma ótima semana, um ótimo mês de junho. Eu sou Everton Liberto, até a meia-noite comando as picapes aqui da Mundo Livre. E agora a gente tira um pouquinho o pé do acelerador e curte essa delícia de som do Radiohead.

0: Muse aqui na Mundo Livre, sua atitude sonora, Super Massive Black Hole. Antes nós ouvimos Aerosmith com Pink. Sequência de atitude essa, hein? Fala aí, tava com o volume aqui do estúdio no último. Muito bem, bora lá, daqui a pouquinho eu já volto com mais sons aqui na Mundo Livre. Prepara aí porque tem clássico dos Stones chegando.
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12: O México começa a Copa com uma grande responsabilidade: abrir o Mundial em casa contra a África do Sul. A seleção chega com moral alta depois de ganhar a Liga das Nações, da CONCACAF e a Copa Ouro em 2025, batendo os Estados Unidos na final. Para transformar essa expectativa em volume, o Molotov lançou Viva México, a canção oficial da seleção no Mundial e que promete incendiar os ânimos dos mexicanos. Tem até jogadores do país fazendo ponta no videoclipe. Ouça essa banda de rock pesado com pegada de rap, guitarras sujas, atitude punk e

0: Depeche Mode aqui na Mundo Livre, sua atitude sonora. Strange Love. Ainda teve Raul Seixas com Sociedade Alternativa. A gente volta daqui a pouquinho com um som emblemático. Já prepara aí a sua noite, porque a gente precisa vencer a segunda-feira, né? Então vem chegando aí Survivor com Eye of the Tiger.
1: De Steve Perry.

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YouTube aqui na Mundo Livre, sua atitude sonora para passar a régua nesse bloco New Year's Day. Antes teve Smash Pumpkins com Bullet With Butterfly Wings para encerrar mais uma hora aqui de atitude na Mundo Livre. Valeu demais, obrigado pela sua companhia. Eu sou Everton Liberto, vem chegando agora a Voz do Brasil e nós nos encontramos novamente às 10 da noite. Então, até já!

0: Está no ar a Voz do Brasil. As notícias do governo federal que movimentaram o país no dia de hoje.
1: Boa noite.
2: Boa noite para você que nos acompanha em todo o país.
1: Segunda-feira, 1º de junho de 2026.
2: Vamos ao destaque do dia. Medidas para conter a alta no preço dos combustíveis.
1: O governo oferece auxílio a refinarias nacionais e aos importadores de diesel e Petrobras anuncia desconto na venda do produto.
2: E são intensificadas ações contra preços abusivos e para garantia da qualidade dos combustíveis.
1: E ainda, saúde.
2: Em um dia de mutirão, hospitais universitários realizam mais de 52 mil procedimentos entre cirurgias e consultas.
1: Quem vai falar com a gente sobre esse trabalho é Arthur Chioro, presidente da HU Brasil.
2: Vamos saber mais também sobre o Tela Brasil.
1: Filmes, séries, desenhos animados, uma nova plataforma de streaming gratuita e com conteúdo 100% nacional.
3: Sejam muito bem-vindos e bem-vindas. O cinema é nosso, minha casa é sua.
2: Hoje, na apresentação da Voz do Brasil, Mariana Jungmann e Luciano Seixas.
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2: Para conter a alta dos preços dos combustíveis desencadeada pela guerra no Oriente Médio, o governo do Brasil decidiu prorrogar por 2 meses uma série de medidas.
1: Entre elas, uma nova subvenção para conter a alta nos preços do diesel e novas ações de fiscalização.
2: A repórter Gabriela Noronha tem os detalhes dessas medidas. Boa noite, Gabriela.
4: Boa noite, Luciano, Mariana, boa noite a todos que nos ouvem. Olha, a partir desta segunda-feira, o governo passará a pagar uma subvenção de R$ 1,12 por litro do óleo diesel às refinarias nacionais e também aos importadores do combustível. A medida substitui 2 auxílios que se encerraram no último domingo. E também, a partir de hoje, passa a valer uma nova subvenção de 35 centavos por litro ao óleo diesel A de uso rodoviário. Essa medida substitui a desoneração de impostos sobre o combustível que perdeu a validade neste domingo. E olha, a Petrobras já informou que este desconto está valendo e reduzindo aí o preço médio de venda para as distribuidoras de R$ 3,65 para R$ 3,30.
1: Ô, Gabriela, e em relação ao gás de cozinha, como é que fica?
4: Também foi prorrogada, Mariana, até 31 de julho, a subvenção destinada aos produtores e importadores de gás liquefeito de petróleo, o gás de cozinha. Os recursos federais para a medida foram ampliados de R$ 330 milhões para R$ 660 milhões. E para o consumidor, a medida significa um benefício equivalente a R$ 11 por botijão de 13 quilos. Também foi prorrogada a desoneração dos PIS/COFINS sobre o querosene de aviação e sobre o biodiesel utilizado na mistura obrigatória ao diesel rodoviário vendido nas bombas. E o governo também ampliou a carência para o pagamento das tarifas de navegação aérea.
2: Gabriela, e sobre as fiscalizações do setor?
4: Elas continuam, Luciano. A Agência Nacional do Petróleo, Gás Natural e Biocombustíveis continuam todas essas operações de fiscalização nos estados, com foco em preços abusivos, qualidade dos combustíveis, irregularidades nas bombas e documentação. Essas irregularidades podem acarretar multas de até R$ 5 milhões e a interdição dos postos. Vale lembrar que as denúncias podem ser feitas pelo número 0800-970-0267. Mariana, Luciano.
1: Muito obrigada, Gabriela Noronha, pelas informações ao vivo aqui na Voz do Brasil.
2: Filmes, desenhos, documentários, um conteúdo brasileiro de graça com garantia de acesso a todos.
1: É a plataforma Tela Brasil, o streaming público e gratuito voltado à exibição de obras audiovisuais do nosso país, que foi lançado pelo governo do Brasil.
5: A Tela Brasil, plataforma pública de streaming do governo federal, estreia com mais de 550 filmes, séries, documentários e produções históricas feitas entre 1910 e 2025. O lançamento aconteceu no Rio de Janeiro, reunindo representantes do setor audiovisual com a presença do presidente Lula, que destacou a importância da cultura para o país.
6: Vai contribuir para a elevação da compreensão de um país chamado Brasil. Por que que nós somos assim? Por que que nós fazemos assim? mais importante é a gente conhecer o nosso país por dentro, conhecer a nossa cultura, a razão das coisas que fizeram a gente chegar onde nós chegamos.
5: No catálogo tem de tudo. Clássicos do cinema brasileiro, obras indicadas ao Oscar, produções infantis, conteúdos